Você curtiu o som da banda Skank aqui na Educadora FM, Embalada do Amor Inabalável, canção de Fausto Fawcett e Samuel Rosa. Teve também Da Ganja e Ravi Lobo em O Que Eu Quiser, canção de Da Ganja e Ravi Lobo, e ainda Mucambo na canção No Gueto, uma composição de Eliseu Santos. Agora 9h17, tá chegando por aqui Cássia Eller numa música de Nando Reis, O Segundo Sol.

0: Post Malone na canção Circle. Antes você ouviu Ordep Lemos em A Cura para o Mundo, composição de Ordep Lemos.
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Você curtiu o som de Fernanda Abreu aqui na 107.5, numa composição dela em parceria com Will Moá, Veneno da Lata. Teve também a banda baiana Escambo em Não Chore Mais, canção de Bob Marley, versão de Gilberto Gil. E ainda Amanhã, né, em uma composição de João Gomes e Daniel Mendes, Meu Pedaço de Pecado. 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Agora, 9h47, você ouve o Ray Charles na canção Hit the Road Jack.

0: Você ouviu o Natiruts na canção Natiruts Reggae Power, de Alexandre Carlo. Antes, Vitor Vadaró, Alisson Lima, Tamborizar e Messias da Viola em Maré Tá Cheia, canção de Vitor Vadaró. Bem, muito obrigada pela sua companhia. Eu sou Priscila Sena, fico por aqui, mas volto na sexta a partir das 8 da noite e te espero. Até lá.
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Salve, salve! Que bacana contar com a sua companhia, sintonizando 107.5, se conectando pelo nosso aplicativo ou pelo site educadorfm.ba.gov.br. Eu sou Leto Vieira e este é o especial das 6 que está começando. Na edição de hoje, destaque para o álbum homônimo de estreia da cantora e compositora franco-brasileira Luísa, lançada em abril de 2026. O disco Luísa chegou depois do fenômeno Soleil Bleu, canção que ultrapassou a marca de 1.500.000.000 de visualizações nas redes sociais, além de chegar ao primeiro lugar nas rádios da França e da Bélgica. O álbum traz 14 faixas e passeia pelo reggae, música latina, eletrônica e também influências da música brasileira, estabelecendo a conexão entre França e Brasil. Para abrir este especial das 6, a gente ouve Luísa em Jetlag.

Você ouviu Luísa na releitura de um clássico de Luiz Bonfá e Antônio Maria, Manhã de Carnaval, canção que ganhou o mundo a partir do filme Orfeu Negro. Antes, conferimos Itancel, música que tem a participação do cantor francês Carbone. São faixas do álbum Luísa, primeiro trabalho de estúdio da cantora e compositora franco-brasileira que dá nome ao disco. Agora, no encontro com o duo francês La Daniva, vamos curtir Luísa em Niage.

E a gente segue com o especial das seis, destacando o álbum homônimo de estreia da cantora e compositora franco-brasileira Luísa, lançada em abril de 2026. Filha de um contrabaixista francês ligado ao jazz e de uma dançarina brasileira, Luísa cresceu entre diferentes referências culturais e essa mistura aparece naturalmente na música. No disco, ela canta em francês, português e até em um idioma inventado, usando a própria voz como instrumento. Luísa também conta com a participação de alguns artistas convidados. A produção ficou a cargo de Victor Wag, que ajudou a costurar as diferentes sonoridades do disco. Agora, no especial das seis, a gente curte o som de Luísa na canção Mémoniver.

Aqui no Especial das Seis, Luísa em Demain Demain. E antes, ela contou com a participação do projeto dub Bleu Soleil na canção Soleil Bleu, single que transformou Luísa em um fenômeno digital com mais de 1,5 bilhão de visualizações nas redes sociais. E para fechar esta edição, fique com Luísa em La Vida Louca.

O especial das seis de hoje está terminando e contou com a produção de Antônio Pita. Fique por dentro das atrações do programa, seguindo a Educador FM nas redes sociais, acessando o aplicativo ou o site educadorfm.ba.gov.br. Eu sou Leto Vieira, obrigado pela companhia e até o nosso próximo encontro.

0: pode ser.
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10: Olá, muito bom dia. Agora 6 horas e 29 minutos, 1º de outubro, minha gente. Pois é, novo mês chegando, outubro, numa quinta-feira. Sejam todos bem-vindos e bem-vindas. Giro da Manhã no ar, na sua 107.5 Educador FM, com muita informação, serviço, notícias para você começar o dia muito bem informado, muito bem informada. E hoje, lembrando, 1º de outubro é o último dia também, viu, Bruna, do nosso programa reduzido. Uhum. A partir de amanhã, estamos de volta com 1 hora de duração. Então, fica com a gente hoje, que a gente vai até as 7 da manhã, ainda reduzido. Na produção de estúdio, Tiago Virgílio. Bom dia, Tiago. Comigo na bancada, você já ouviu falar, Bruna Ferraz. Bom dia, Bruna.
11: Bom dia, Lizy Lobo. Bom dia também para Valdemir Cabral, na operação de áudio. Bom dia especial para você aqui na sintonia da 107.5, que nos acompanha pelo site educadorfm.ba.gov.br, quem nos ouve pelo aplicativo Educador FM 107.5 ou pela TV. Vamos juntos, hein? Estamos ao vivo até às 7, como Lizy disse, então participe, mande mensagem, o número é o 719-9731-7762, mande mensagem para o nosso WhatsApp, conte como é que tá sua quinta-feira, como foi setembro e o que você espera de outubro, 719-9731-7762.
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10: Estadão, Mendonça ajusta voto e TSE decide excluir posts que ligam Flávio à ação contra a padroeira. Ministros da Corte Eleitoral divergiram sobre o alcance da decisão de André Mendonça e publicação de humorista Antônio Tabet é liberada.
11: 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Um terço das emendas PIX para obras em 2025 não detalha destino dos recursos, diz Transparência Brasil. As obras são cadastradas com descrições genéricas, sem endereço, bairro ou comunidade que permita a fiscalização no local.
10: Aratuon, bets ilegais na Bahia entram na mira da Polícia Civil após proibição no Brasil. Unidades especializadas da corporação já monitoram atividades ilícitas ligadas às apostas virtuais no estado.
11: Correio, cantor Netinho é internado após volta do câncer. Artista de 60 anos está em tratamento contra linfoma não Hodgkin e decidiu se afastar temporariamente das redes sociais.
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10: E bora de trânsito ao vivo, a gente começa trazendo aqui imagens, né, da Transalvador, aqui do trânsito de alguns pontos da capital baiana, e vamos para a Avenida Paralela, ali na Marginal com a Luiz Eduardo Magalhães, né, a gente consegue ver esse fluxo para quem segue no sentido centro e já tá carregada, viu, trânsito intenso, mas sem retenção. Estação ali também na região da Bonocô, Avenida Bonocô, próxima à Estação Bonocô, para quem segue também no sentido centro, trânsito por enquanto com boa fluidez, sem retenção. E o mesmo acontece na região da Orlando Gomes, também ali na entrada com a Rua Gratidão. Trânsito bem tranquilo neste momento.
11: A gente tem imagens também das câmeras da Secretaria de Segurança Pública da Bahia. Podemos ver, por exemplo, ali no Vale do Ogunjá, temos um movimento um pouco mais intenso de quem sai do Bonocô para acessar o Vale do Ogunjá, mas sem congestionamento. Já no sentido oposto, para quem vai para o Bonocô, está basicamente sem veículo algum. A gente tem imagens também aqui do Vale dos Barris, perto da Central de Flagrantes. Trânsito tranquilo nos dois sentidos, o caso também ali da região do Campo Grande, como quem vai descer para o Vale do Canela. Por ali, movimento intenso, mas sem congestionamento. Da mesma forma, está a Avenida Paralela, na entrada do Imbuí, no sentido aeroporto.
10: 6:33, mandar um alô aqui para o nosso ouvinte Giovanni Taxista, ele também trazendo informações do trânsito para a gente. Rua Augusto Lopes Pontes, Avenida Tancredo Neves, Avenida ACM, Juraci Magalhães, Vasco da Gama, por enquanto livre. E Garcia lento, né? Esse é o horário. Garcia sempre lento, né, Giovanni? Contando aqui pra gente, ele que tá trafegando pelas principais vias aqui da capital baiana. Obrigada, Giovanni, pela participação. Fique à vontade também para participar, contar como é que tá, por onde você passa, se tá tranquilo, se tá engarrafado. O nosso WhatsApp é o 719-9731-7762.
11: E por falar em trânsito, a Transalvador reforça a fiscalização do trânsito na capital neste domingo, dia do primeiro turno das eleições. 76 agentes vão atuar nos principais pontos de votação de Salvador, com foco na travessia de pedestres e no combate ao estacionamento irregular e à fila dupla. A operação também vai ocorrer no entorno do TRE Bahia, no CAB. A orientação é que os eleitores planejem um deslocamento com antecedência.
10: Também neste domingo, gente, de eleições, o sistema de transporte coletivo de Vitória da Conquista, lá no Sudoeste Baiano, vai operar de forma gratuita das 6:30 da manhã às 6:30 da tarde. Durante o período de gratuidade, as linhas vão funcionar com frequência compatível com a praticada, né, nos dias úteis. A gratuidade também está prevista para o dia 25 de outubro, caso haja segundo turno nas eleições gerais de 2026.
11: O candidato do PRTB à presidência da República, Leonardo Avalanche, desiste de disputar o pleito deste ano. Em uma rede social, ele escreveu que tomou a decisão por motivos técnicos, jurídicos e pessoais. Avalanche entrou na corrida presidencial para substituir Pablo Marçal e se apresentava como candidato da direita. Ele declarou que não vai apoiar nenhum dos nomes que estão na disputa.
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10: Segundo a agência Climatempo, a quinta-feira segue com tempo firme na Bahia, com alerta de baixa umidade para a região oeste, onde as temperaturas podem ultrapassar os 40 graus.
11: Em Salvador, sol com algumas nuvens, mínima de 23 e máxima de 32 graus.
10: Em Bom Jesus da Lapa, dia ensolarado com temperaturas entre 25 e 41 graus.
11: E em Vitória da Conquista, sol e poucas nuvens, mínima de 16 e máxima de 33 graus.
10: E falando em Vitória da Conquista, Bruno, o IMET publica um alerta de baixa umidade na cidade, né? Válido aí nesta quinta-feira. O aviso prevê que a umidade relativa do ar varie de 30 a 20%, um índice considerado baixo em comparação ao parâmetro de 40 a 70% recomendado pela Organização Mundial da Saúde. A população, o pessoal aí, né, os moradores de Vitória da Conquista, deve adotar cuidados preventivos, como reforçar a ingestão de líquidos e também evitar esforços físicos ou exposição solar direta nos horários mais quentes e secos do dia.
11: Agora são 6:36, vamos ler mensagens aqui dos nossos ouvintes. O pessoal que tá com a gente desde cedinho, mandando sua mensagem, colando com a gente, não é isso, Lizy?
10: Isso, já tem muita gente participando, viu, Bruna? Rafaela, como sempre, batendo ponto cedinho aqui, botou bom dia, meu povo. Estamos iniciando mais um mês, que seja um bem abundantemente, com muita... abundantemente mesmo, com muita paz e saúde. Obrigada, viu, Rafaela? Amém, né? Um excelente outubro para todos nós. Obrigada pela participação. Marcos, bom dia para você também. Ele votou aqui, gira o 1º de outubro, que seja um mês de conquista para todos nós. Aproveitem que passa voando, pior que é mesmo, viu? Já, tá no final do ano, né? Pouquinho, tempo voando. Hamilton Queiroz botou, bom dia, meninas. Bem-vindo outubro, mês do meu aniversário. Olha, Hamilton, aniversariando neste mês. É isso aí. Beijo, Hamilton. Obrigada também pela participação. Um alô para nossa ouvinte Eliana, que também deixou aqui, bom dia, equipe do Giro da Manhã. Quintou! Ó, já tá na empolgação da sexta-feira. Aqui, quinta-feira, também todo mundo celebra. Outubro chegou, excelente dia para todos. Beijos, que seja de boas novas. Com fé, viu, Eliana? Obrigada pela participação também. Mais gente, olha só, Bruna Fátima também por aqui. Desejou uma feliz quinta-feira. Diz que amanhã, além de sextou, voltaremos com uma hora de programa. É isso mesmo, né, Bruna?
11: Sextou com S maiúsculo.
10: É, uma hora de programa. Ainda vou estar aqui, ô, Glória! Celebrando com a gente o nosso a nossa retomada a partir de amanhã, né? Com uma hora novamente, a normalidade aqui do programa, né? Com o fim do horário eleitoral. Obrigada, Fátima. Jaci Pita, bom dia também, viu? Ela botou aqui, só observo, continuo chamando. Cadê você, Givaldo? Desde ontem, né, Bruna?
11: É.
10: Desde ontem que ela tá
11: Givaldo
10: aqui perguntando.
11: Givaldo está sumido.
10: Está sumidinho, Givaldo.
11: Estamos à procura de Givaldo. Participe, viu, Givaldo?
10: Luciana também botou aqui, bom dia pra hoje, paz, amor e leveza no coração. Beijo, Luciana. Pimenta também deixou um bom dia aqui pra todo mundo. Beijo, vi até pra minha filha, ele mandou aqui, tá aqui, Pimenta agrega todo mundo. Obrigada, viu, Pimenta. Magnaldo mandou a fotinha do sol nascendo, que lindo, viu? Muito bonita essa foto, Magnaldo. Ele também dizendo aqui que vai malhar, nosso ouvinte fitness, junto com Rafaela, né, que acorda cedinho aí pra se exercitar. 1º de outubro, que o sol nos ilumine cada dia com saúde saudável. É isso aí, Magnaldo, um beijo pra você. E olha ela, Lenilda também quintando aqui com a gente, jogou um quintô. Bom dia, Lenilda. Obrigada pela participação. E ó, ó ele. Quem foi que apareceu aqui?
11: Givaldo!
10: Já se chamou desde ontem, que já está chamando ele. Ele apareceu aqui hoje, tava sumidinho, hein, Givaldo? Sumidinho, mandou aqui, olá, meu povo que amo, bom dia. Existe um dito popular que diz, quem não é visto não é lembrado, porém isso não condiz. É.
11: Você mandou... não tava visto, mas tava muito lembrado.
10: Muito lembrado, né? Ele mandou um beijo aqui pra Jace, diz que hoje estou em dose dupla na Educadora FM. Quem é outra pessoa que tá com você? Fica a dica, beijo então pra você, Givaldo, pra quem tá na sua companhia também. Obrigado pela participação. Um alô também aqui pra Edivaldo. Um beijo, Edivaldo. Obrigada, viu, pela mensagem. E Marcos também participando, né? A gente já falou aqui dele, mas ele botou aqui, falando em sumidos, cadê Karen Moraes? Sumiu também. Karen é a filha dele, né? Você que tem que saber, viu, Marcos? Sua filha, onde é que ela
11: eu
10: está?
11: Amo. A gente é tão íntimo que ele vem perguntar pra gente cadê a filha dele. Eu não sei.
10: Essa foi boa. Obrigada, então.
11: Apareça a Karen.
10: Pessoal, convida então o Bruno, o pessoal, pra participar.
11: Participe, viu, Karen? E todos os outros, mandem mensagem no nosso número 71997317762. Vou repetir: 71997317762.
10: Agora 6h40.
11: E a gente fala agora de justiça. A Justiça Federal determina que a plataforma Discord adote medidas imediatas de proteção para crianças, adolescentes e mulheres no ambiente digital, sob pena de multa diária de R$100 mil. A decisão atende a um pedido da Advocacia Geral da União, que apontou falhas na verificação da idade e prevenção de riscos graves na plataforma. A decisão judicial destaca a urgência de deveres preventivos para garantir a segurança dos usuários na internet.
10: E começa hoje o Desenrola MEI Pequeno Valor, programa de negociação da Procuradoria-Geral da Fazenda Federal, voltado para microempreendedores individuais com débitos de até 5 salários mínimos, que corresponde a R$ 8.105. A negociação vai poder ser feita até 31 de janeiro de 2027. A entrada será de 5% sem direito a desconto. O saldo restante pode ser dividido em até 55 meses, com desconto de 50%.
11: Brasil e Estados Unidos criam um grupo de trabalho para negociar as tarifas americanas sobre produtos brasileiros. O anúncio foi feito ontem após reunião dos ministros Mauro Vieira e Márcio Elias Rosa com o representante comercial dos Estados Unidos, o Jamison Greer, eu acho que é assim que a gente pronuncia. Nas próximas semanas, os americanos devem apresentar propostas sobre tarifas e outras medidas. Parte das exportações brasileiras já tem sobretaxa de 25%.
10: E a justiça, a gente considera legítima a greve dos Correios. Quem vai trazer as informações pra gente aqui, né, direto da redação, é ele, Thiago Virgílio. Bom dia, Thiago.
13: Oi, Lise, bom dia para você, bom dia, Bruna, bom dia a todos os nossos ouvintes aqui no Giro da Manhã. A Justiça do Trabalho considera que a greve dos empregados do Correios não é abusiva, ou seja, a paralisação é legítima. Em sessão ontem, a sessão especializada em dissídios coletivos do Tribunal Superior do Trabalho fixou reajuste salarial de 100% no INPC, o Índice Nacional de Preços ao Consumidor, mais 0,6 ponto percentual para a categoria. A Corte também determinou o retorno imediato dos trabalhadores ao serviço. Os dias de paralisação não serão descontados, mas devem ser recompensados em até 180 dias. Essas são as informações. Liz e Bruna, volto com vocês aí no estúdio.
10: Obrigada, Thiago. E agora vamos falar de carreira e emprego. Acompanhe Jéssica Paulo para saber se alguma oportunidade te contempla.
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14: As inscrições para os cursos gratuitos de qualificação profissional do IJCPM foram prorrogadas até este domingo. As oportunidades na capital baiana são para as aulas de inglês, formação prática em empreendedorismo para jovens, assistente administrativo, entre outras. Para mais informações e o link para se inscrever estão disponíveis no perfil do Instagram, @IJCPM. Em Feira de Santana, a Casa do Trabalhador está com mais de 200 vagas de emprego disponíveis. As oportunidades contemplam candidatos com diferentes níveis de escolaridade para atuar em diversos cargos, como operador de telemarketing, elegível para pessoas com deficiência, atendente de farmácia e soldador, com remunerações que podem chegar a R$5.000, a depender da função. Os interessados devem comparecer à Casa do Trabalhador, localizada na rua Desembargador Felinto Bastos. Mais informações podem ser obtidas pelos telefones DDD 75 3614 2551 e 3624 2550 ou pelo e-mail casadotrabalhador@pmfs.ba.gov.br. E a Secretaria Municipal de Políticas para as Mulheres de Vitória da Conquista abre as inscrições para o curso gratuito de pães especiais. As interessadas precisam se inscrever presencialmente até amanhã na sede do órgão localizada no bairro Recreio. É necessário no mínimo 18 anos, ensino fundamental completo e no momento da inscrição é necessário apresentar os documentos de identificação e escolaridade. Jéssica Paulo, para Educador FM.
11: Tá aí, essas são as oportunidades de emprego para você que está em busca. Falamos agora aqui de economia. Feira de Santana registra um saldo de 700 novos postos de trabalho com carteira assinada no mês de agosto. Isso segundo o Caged. Com esse desempenho, o município acumula quase 4.500 novos postos de trabalho com carteira assinada entre janeiro e agosto de 2026. O setor de serviços foi o principal responsável pelo resultado positivo de agosto, seguido pelo comércio e pela indústria.
10: E a unidade do saque itinerante do Solar Ferrão, no Pelourinho, está emitindo a nova versão da Carteira de Identidade Nacional gratuitamente. O local oferece o serviço até sábado, com 210 senhas distribuídas por dia por ordem de chegada. O horário de atendimento vai das 7h30 da manhã até as 4h30 da tarde. Para tirar a nova identidade, é preciso apresentar a certidão de nascimento original.
11: A Escola SESI Bahia oferece 295 bolsas de estudo integrais para estudantes que desejam ingressar no ensino médio em 2027. As vagas são destinadas a candidatos com renda familiar líquida de até 2,5 salários mínimos, ou seja, 2,5 salários mínimos. As bolsas estão distribuídas entre 11 escolas da rede, na capital e no interior. As inscrições são gratuitas e podem ser feitas até 22 de outubro pelo site Escolas SESI Bahia, no site escolassesiba.com.br. Vou repetir o site, escolassesiba.com.br.
10: E estudantes do ensino médio podem participar de um treinamento de questões do Enem em Salvador. A preparação acontece no Centro Educacional Maria José, em Pernambués, desta quinta-feira até 5 de novembro, às quartas e quintas-feiras. Alunos do terceiro ano da rede pública ou privada participam com a doação de leite em pó. Para primeiro e segundo ano, o valor é de R$ 30. As inscrições são feitas pela plataforma Simpla.
11: Mês de outubro começando, hoje é dia 1º de outubro e, claro, é dia de alguma coisa. E Beatriz Bulhões vai contar pra gente, hoje é dia de quê?
15: Dia D.
16: Que dia é hoje?
17: Hoje é dia de quê?
18: Bom dia! Na semana passada tivemos o dia do jovem, depois o dia da juventude e hoje é o dia do idoso. Segundo a lei, é considerado idoso qualquer um acima de 60 anos. Embora esse negócio de velhice e juventude dependa muito mais do estado de espírito de cada um. Hoje também é dia do vendedor e do vereador, que faz referência ao dia em que o imperador Dom Pedro I oficializou as normas e regulamentações iniciais para o cargo de vereador, em 1828, ou seja, antes do Brasil ter um presidente, que só aconteceu 61 anos depois. Para terminar, hoje é o Dia Internacional do Café. Já tomou o seu por aí? Volto com a bancada.
10: É dia do café, né? Eu amo o cheiro do café, eu já disse isso aqui, mas não sou muito fã do sabor. Não tomo muito café, não, né? Só assim, quando tá muito friozinho, é legal que aquece, mas não sou tão fã. Você gosta, Bruna, de café? Você gosta.
11: Amo o cheiro, amo o café. E detalhe, eu não gostava. Eu comecei a gostar depois que eu trabalhei no jornalismo.
10: Jornalismo, porque será, né?
11: O jornalismo obrigando a gente a mudar os hábitos. E hoje eu amo café. Olha. Agora, café preto, sem açúcar, limpinho e lindíssimo. Ah, melhor de tudo.
10: Pronto, eu amo o cheiro. Meu marido ama café também, assim, do seu jeitinho. Mas só o cheirinho mesmo pra mim, viu? E falando sobre ele, né, o Dia Internacional do Café, que é impulsionado pela força dos grãos especiais e pelo protagonismo no campo. José Braga vai trazer os detalhes pra gente.
19: Meu amor, me dá um cafezinho com açúcar e com beijinho.
20: Neste 1º de outubro, data em que se celebra o Dia Internacional do Café, a Bahia se destaca não apenas pelo volume de produção, mas pela excelência e identidade sensorial de seus grãos. O estado tem conquistado prêmios nacionais e internacionais, impulsionado por uma cadeia que une o trabalho no campo, a arte da torra e a experiência do consumidor. No coração dessa transformação estão histórias de liderança e vocação agrícola. Tadeane Matos, além de cafeicultora, engenheira agrônoma e avaliadora de café com certificação internacional, representa a quarta geração de uma família com raízes profundas nos municípios de Bicoara e Mucugê. Ela descreve como está o cenário dos produtores de café na Bahia.
21: Hoje está se acontecendo um movimento muito bonito que, depois de concedido, né, a indicação geográfica da Chapada Diamantina, o nosso território, todos os municípios que produzem cafés arábicas em altitude, está tendo movimento. Os produtores estão se preocupando em saber, em conhecer seus cafés, consequentemente melhorando suas lavouras, tanto na parte produtiva quanto na parte de qualidade. E isso, esse movimento de qualidade, mostra o quanto que somos como produtores valorosos. E esse valor não é só valor de precificação, é valor cultural e histórico que nós produzimos os melhores cafés do mundo, né? E não só a Chapada Diamantina, mas a Bahia.
20: A jornada do grão não termina na colheita. A etapa do desenvolvimento de perfil de torra é crucial para revelar as notas sensoriais do café baiano. À frente da Blendita Torra, o mestre de torra e consultor de qualidade Lucas Campos observa um novo olhar do consumidor brasileiro aos cafés baianos, que possuem grãos com rastreabilidade, doçura natural e torra artesanal.
16: O café baiano, ele é muito bem recebido. A gente tem

0: As fazendas premiadas, oferecendo métodos de preparo variados e valorizando a cultura do café especial no cotidiano das cidades. Para ela, o cenário dos cafés baianos em todo o Brasil é promissor.
1: As questões do café especial têm chegado muito forte aqui na Bahia, principalmente Piatã, que tem se destacado bastante no cenário. A gente está a caminho de um ótimo lugar. É uma vontade de todos nós, né, que produz cafés especiais. No caso do nosso produto, que é família Rigno, nós temos duas torrefações, uma torrefação do nome Rigno e uma outra torrefação do nome Tijuco. Meu pai é o produtor mais premiado do Brasil, a gente já ganhou por 4 vezes o Cup of Excellence, que é o Oscar da cafeicultura brasileira, né? A gente tem esse grande diferencial dessa produção de extrema qualidade.
0: Seja coado ou expresso, nessa data especial, o café baiano reafirma sua força do campo até a xícara. Josi Braga, para Educador FM.
2: Tá aí, pra quem gosta de café, é dia de comemorar. E agora, 6h53, é quinta-feira e você sabe, é dia de giro esportivo. E quem vai trazer as novidades do esporte pra gente é o jornalista esportivo da TVE, Iago Ribeiro.
3: Giro esportivo.
4: No embalo de sexta-feira, quase.
3: Embalo, bom dia.
2: Seja bem-vindo.
3: Bom dia, Bruna. Bom dia,
2: bom dia, dia Iago.
3: No embalo do café, no embalo da música.
4: E no embalo do amistoso também,
3: no
4: né?
3: Do amistoso
4: sábado,
3: também
4: Brasil e Índia. Conta pra gente.
3: Quem diria? Imagina, você ia presenciar um Brasil e Índia. Olha que coisa diferente.
2: É, realmente.
3: Então a seleção vai pro terceiro amistoso nesse período da Data FIFA. Data FIFA que torcedor de Bahia e Vitória já não aguenta mais, assim. Eu posso dizer com certeza que tá todo mundo com saudade dos nossos times, mas ainda tem uma sequência da Data FIFA. Brasil e Índia, o Ancelotti já promoveu algumas mudanças para esse amistoso, principalmente no gol, que é o ponto mais contestado, assim, eu posso dizer, desde a Copa. Tinha muita gente com desconfiança de Alisson, não acredito, não confio. E aí agora a gente vai pro terceiro goleiro, no terceiro amistoso, que é o Morisco, e ele tá fazendo o teste e é totalmente natural. Não é uma competição, são amistosos. Esse é o momento do Carleto testar tudo. Então o Morisco, o goleiro do Curitiba, jovem, vai pro seu jogo como titular. Além do Morisco, como novidade, o Ancelotti também não vai ter o Rafinha. Uhum. Rafinha que teve uma lesão muscular e que já se despediu da seleção, já voltou pro Barcelona para tratar essa lesão. Então a gente pode ter outras modificações, até porque o nível da seleção indiana é muito mais abaixo do que as outras, mas muito, muito, a diferença gritante, assim. Vai ser um amistoso para testar mesmo, dar espaço aos jogadores que não participaram, e o Ancelotti deve fazer desse laboratório um sistema para que ele convoque jogadores mais jovens nas próximas datas FIFA. Além disso, Lizy e Bruna e ouvintes do Giro, a gente também fala de Copa do Brasil Feminina.
4: Tem polêmica aí, né?
3: Isso, porque a CBF definiu as datas dos confrontos da Copa do Brasil Feminina. E o Bahia não vai mandar o Bahia Feminino, que vai enfrentar o São Paulo. Tava todo mundo no aguardo em mais uma competição das Mulheres de Aço. Não vai enfrentar o São Paulo em Salvador. O que deu a entender de toda a comunicação oficial que o Bahia fez com outros meios de comunicação? Que o Bahia, ele tem um calendário do futebol masculino e o jogo do feminino, que vai acontecer lá no meio de outubro, o jogo de volta tá pro dia 16 e o jogo de ida tá pro dia 15 de outubro. 15 de outubro, o jogo de ida tá pro dia 16 e o jogo de volta tá pro dia 21. Esse jogo tá próximo do jogo do masculino contra o Flamengo aqui na Arena Fonte Nova. A Arena Fonte Nova não tem eventos. O jogo se encaminharia para aqui, para Salvador, mas ele foi levado para Aracaju por uma questão também de tamanho de estádio. Ele não pode ser feito em Feira de Santana, onde o Bahia fez outros jogos nessa temporada. Então esse jogo deve acontecer em Aracaju, o que é uma pena, né? A gente viu toda a atmosfera aqui no jogo do Corinthians, Fonte Nova lotada, a convocação para os torcedores, e é uma pena que esse jogo tão decisivo para o Bahia, que tá numa temporada espetacular, tá muito bem no Campeonato Baiano, tá disputando o Campeonato Baiano Feminino também, não aconteça ao lado do seu torcedor, que é um dos pontos mais importantes para a torcida do Bahia. Então fica aí a tristeza para o fomento do futebol feminino. A gente fala de tantas coisas boas aqui, fica essa nota triste que esse

0: O jogo não aconteça aqui em Salvador.
1: Notícia triste também é que Iago vai entrar de férias, né, Iago?
2: Triste pra aí. Quem, né, Iago?
1: Triste pros nossos ouvintes, triste pra ser o giro esportivo,
0: sim,
1: entendeu?
0: Sim. Não, brincadeira, gente. É triste da gente não poder bater esse papo aqui de manhã. Mas é um período de descanso.
1: Descanso pra você,
0: passa
1: ótimo.
0: Rápido, vai passar
2: nem
0: mais
2: precisa.
0: Rápido do que das últimas vezes.
1: 10 dias, né, Iago?
0: Isso, 10 dias. E a gente volta renovado, já sem data FIFA, com muita coisa pra falar de Bahia, sim, de Vitória, de outros esportes também. Mas é um período de descanso e passa rápido. Piscou, tá, já voltou no meio de outubro, tá tudo certo.
1: Já se então tá aqui de novo, férias. Ainda todo mundo tá ligado no seu calendário.
0: Já se férias, e eu vou voltar com o Corinthians muito bem, pra sua alegria.
1: Valeu, Iago. Obrigada, boas férias pra você.
0: Valeu, meninas. Valeu, tchau, tchau. Até o meio de outubro.
1: Até. 6:58. O Giro da Manhã de hoje, a gente fica por aqui. Muito obrigada a você, ouvinte, pela companhia. Amanhã estamos de volta, viu? No mesmo horário, só que agora com 1 hora de volta à normalidade. Queria agradecer a Thiago Virgílio, que fez a produção de estúdio, e também a Bruna Ferraz pela parceria aqui na bancada.
2: Obrigada, Liz e Lobo. Mandar um beijo especial pra dona Esmeralda, que tá fazendo aniversário hoje. Vó de Thiago, orgulhosa desse netinho dela. Um beijão. Abraço também pra Valdemir Cabral, que fez a operação de áudio. E pra você que continua aqui na sintonia da Educadora FM, acompanhando a nossa programa. Ao meio-dia, mais informações no programa Multicultura. Fique agora com o horário eleitoral gratuito.
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3: Olá, muito bom dia para você. Seja muito bem-vindo, muito bem-vinda a 107.5 Educador FM. Hoje, 1 de outubro de 2026. Estamos na primavera. Que você tenha um dia de muita luz, muita paz, saúde, energia positiva sempre. E claro, continue se cuidando. Eu sou Luiz Carlos Ataíde. A partir de agora, uma grande satisfação estar em sua companhia. São 7:28, começando uma hora de boa música para você, com Marcelo Genesi, Dartier de Marcelo, Verônica e José Miguel.

Educador FM, a música de Gilberto Gil, Realce, Jorge Vecilo, Mona Lisa. Música de Vecilo e ainda Yassi, Se Você Se For, de Armandinho, Ednei Góes, Zizinho. Hoje o especial das seis traz um grande destaque para você, que é sucesso da música pop mundial. O segundo trabalho de estúdio da cantora e compositora americana Cyndi Lauper, o álbum True Colors, que está completando 40 anos de lançado. Você não pode perder hoje no especial das seis. 16 para as 8, Nelson Rufino, Cadê Meu Amor, de Nelson e Thaís Rufino.

0: Educador FM, Simone Moreno, Amor e Eu, composição de Roque Ferreira. Ouvimos também Edil Pacheco, de Amor é Bom, de Edil e João Nogueira.
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1: Para você, um bom dia na Educadora, agora 8 horas. Olha, hoje, dia 1º de outubro, tem Neila Kadi. A artista se apresenta no projeto Dia Internacional da Música, Música Ocupa a Cidade, Salvador Vibra em Cada Canto. Será na Cruz do Pascoal, no Santo Antônio, o horário às 18h. Não perca. 8 horas, começando mais uma hora de boa música com Belchior, Tudo Sujo de Batom, composição de Belchior.

Educador FM, o Vanguard, sempre que eu estou lá, composição de Hélio Flanders, Skunk Verde, Samuel Rosa e Chico Amaral, vemos Emanuel Araújo, Baby Love, essa composição é de Zeca Veloso. E você já pode pedir a sua música preferida para ouvir logo mais a 1:30 PM no Toca Aí. É muito fácil, acesse o nosso aplicativo, que é o Educador FM 107.5. Ou envie uma mensagem de áudio através do nosso WhatsApp, que é o 71 999 64 1908. Participe. Agora 8:15, a música de Tim Maia, Azul da Cor do Mar. Ah.

0: Educador FM de Moisélia, canção do adeus de Ivana Vivas, Tony Oliveira e Ricardo Alves. Ouvimos com Rod Stewart, composição do guitarrista americano da banda Crazy Horse, Danny Wyden, I Don't Want to Talk About It. Essa música ela ficou eternizada na voz de Rod Stewart em 1975 no álbum Atlantic Crossing. Ouvimos também na primeira Tim Maia, Azul da Cor do Mar, composição de Tim Maia. Agora 8:28.
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1: Educadora FM, agora 8h31. Bom dia para você que ouve Hildon na rua, na chuva, na fazenda, música de Hildon.

Educadora FM, Raul Seixas, Rock Xixi, de Raul e Paulo Coelho, Rita Lee, Desculpe o Auê, de Roberto de Carvalho e Rita Lee, e ainda ouvimos Marisa Monte, Sua Onda, de Carlinhos Brown e Arnaldo Antunes. Lembrando para você que hoje o especial das seis trará para você um grande sucesso da música pop mundial, o segundo trabalho de estúdio da cantora e compositora americana Cyndi Lauper, o álbum True Colors, que está completando 40 anos de lançado. Você não pode perder. 15 minutos para as 9 horas, Carminho, de Tom Jobim, Wave.

0: Educador FM, um dos grandes clássicos da nossa música popular brasileira, Elis Regina e Tom Jobim, Águas de Março, música de Tom Jobim e Moraes Moreira, Verdade, composição de Moraes Moreira, e Alexandre Leão e Ana Barroso, Bossa Baiana, de Alexandre Leão e Capinã.
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2: Para você, um bom dia. Agora, 9:02 em Salvador. Olha, hoje, dia 1 de outubro, tem Bagum. A banda se apresenta no projeto Quinta Brasileira. Será no Velho Espanha, o horário às 20h. Não perca. 9:02, começando mais uma hora de boa música, com a grande saudade, com Paulinho Boca de Cantor. Valeu, de Paulinho e Paulo Leminski.

Educador FM, Lou Borges, ou um girassol da cor do seu cabelo, de Lou Borges e Márcio Borges. Ouvimos também a Legião Urbana de Dado Villa-Lobos, Renato Russo e Marcelo Bonfá, Giz, e o Clube de Patifes Encruzilhada, de Paulo de Tarso e do Clube de Patifes. Continue pedindo a sua música preferida da nossa programação para ouvir logo mais a 1:30 da tarde no Toca Aí. Acesse o nosso aplicativo, que é o Educador FM 107.5. Ou envie uma mensagem de áudio através do nosso WhatsApp, que é o 71 999 64 1908. Participe. Agora 9:17, Eliana Prince, os presentes, composição Kleber Albuquerque.

0: som da educadora Neila Kadi. Apetite de Neila Kadi e Monique Nascimento. Maria Rita, veja bem, meu bem, essa música de Marcelo Camelo. Eu sou Luiz Carlos Ataíde, foi muito bom estar com você. Daqui a pouquinho tem Aline Brito.
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1: Olá, muito bom dia para você. Agora 9 horas e 31 minutos na sua manhã de quinta-feira hoje, dia 1º de outubro de 2026. Seja bem-vindo, outubro, com muita graça, com muita luz, com muita prosperidade, com muita paz para cada um de vocês ouvintes aqui da Educadora FM 107.5, que nos ouvem em qualquer lugar que você esteja. Muito bem, eu sou a Aline Brito e tô chegando para te fazer companhia agora nesta manhã. E já vamos abrir esse bloco com Caetano Veloso, It's Long Way de Caetano.

Muito bem, ouvimos Carlinhos Brown com Kézia Luz, Você, o Amor e Eu, de Carlinhos Brown. E também o Gilsons, Várias Queixas, de Afro John Narcisinho e Germano Meneghel. E na sua manhã a gente chega com Concha Bilka, Nemequitepá, de Jax Brown.

0: Educador FM, ouvimos Daniela Mercury, Você Não Entende Nada, de Caetano Veloso, Fernanda Abreu, Azul do Djavan e Raquel Reis com Sexo Iemanjá, de Tavinho Paes e Pepeu Gomes, 10 em ponto. Vamos ao intervalo e a gente já volta.
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1: Agora 10 horas e 3 minutos. Muito bom dia para você. Eu sou Aline Brito. Vamos juntos ouvindo Secos e Molhados, o Patrão Nosso de cada dia, de João Ricardo.

Educador FM, ouvimos Vander Leonel, Maluco Beleza, composição do Raul Seixas com Cláudio Roberto. Ouvimos também a Cássia Eller, O Segundo Sol de Nando Reis e Vanessa da Mata, Esperança de Vanessa. Agora 10h20, olha só, hoje, no especial das 6, um grande sucesso da música pop mundial. O segundo trabalho de estúdio da cantora e compositora americana Cyndi Lauper no álbum True Color, que está completando aí 40 anos de lançado. Então, não perca hoje no especial das 6. Vamos seguir com Gal Costa, Força Estranha de Caetano Veloso. Eu vi.

0: Muito bem, ouvimos Baiana System, retrato da família brasileira de Baiana System, com o Dino Santiago e o Calaf na composição. E Tiquejá Faculi, Please Hand Metpon, fechando aqui esse bloco musical. E a gente volta já já com muito mais para você pela 107.5 Educadora FM.
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2: Muito bem, já estamos de volta na sua manhã às 10h34. E vamos ao som de Arlindo Cruz com Luiz Melodia. Estácio, Rolo Estácio, de Luiz.
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Educador FM com Maria Bethânia, Sonho Meu, de Dona Ivone Lara, na composição Idelcio Carvalho, também Juliana Ribeiro, Vindo das Águas, de Juliana, e Jorge Aragão, Loucuras de uma Paixão, de Mauro Diniz e o Ratinho. 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Vamos seguir com Chico César. Onde estará o meu amor, de Chico?

Educador FM, ouvimos Jimmy Cliff, I'm Delivery de Jimmy e também Edson Gomes, Árvore de Edson, Geraldo Azevedo, O Princípio do Prazer de Geraldo, 11:02, tudo lindo com você, já volto.

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1: Agora 11:04. Muito bom dia para você. Seguimos com Simone cantando lenha, sucesso de Zé Cabaleiro para você.

Educador FM, ouvimos Kiko Zabianchi, Rolam as Pedras de Kiko, Escambo, Passatempo de Pedro, Pondé e Ed Mota, Um Jantar para Dois, de Ed Mota e Bombom, na composição. 11:18, muito bem domingo na 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Vamos seguir com Nando Reis e Duda Beat, o segundo sol de Nando.

0: Educador FM, eu quero só você. Muito bem, só você de Vinícius Cantuária com o Frejá. E antes, Elton John, Crocodile Rock de Elton John com Burn Type. E também Engenheiros do Havaí, Somos Quem Podemos Ser de Humberto Gessinger. Muito bem, 11 horas e 33 minutos. A gente chega com muito mais logo depois do intervalo.
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1: Agora 11 horas e 37 minutos, já estamos de volta assim com Lazo, a tonga da mironga do cabulete de Toquinho e Vinícius de Moraes.

Educador FM com Marcelinho da Lua, sem compromisso, de Geraldo Pereira e Nelson Trigueiro na composição. Ouvimos Wilson Simonal, Samarina de Antônio Adolfo e Tibério Gaspar. 11:46 na sua manhã, lançamentos e curiosidades do blues no Brasil e no mundo. Você confere no programa Educadora Blues todo domingo às 8 da noite. E vamos seguir com Fagner, Zé Cabaleiro, Um Real de Amor, de Fagner e Brandão.

Educadora FM, ouvimos ela, Elis Regina, Graças à Vida, de Violeta Parra, na composição. Olha, são 11:54. Se ligue na mudança de veiculação dos nossos programas, porque durante o período do horário eleitoral gratuito, até hoje, 1º de outubro, você fica em dia com a informação ouvindo o Giro da Manhã às 6:30. Até as 7, que já passou, né? E para saber mais sobre arte, conhecimento, educação, entre outros assuntos, o Multicultura entrando daqui a pouquinho, 12:30 até 1:30 da tarde. Já o seu pedido musical no programa Toca Aí, de 1:30 às 2 da tarde. Agora é só acompanhar a nossa programação. Eu vou ficando por aqui, agradeço a companhia nessa manhã, de quinta-feira amanhã. Na sexta a gente se encontra bem cedinho. Vamos ouvir juntos Vânia Abreu, Sangue Latino, de João Ricardo e Paulinho Mendonça, e um pouquinho do trecho da música de Ellen Oléria, Anunciação, composição do Alceu Valença. Até mais!

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0: Agora, meio-dia, mais 28 minutos, meio-dia, 28 minutos, Multicultura no ar, pela 107.5 Educadora FM, na produção de estúdio, Mariana Freire. Boa tarde, Mariana, boa tarde também a Jackson Chacal, que está aqui na operação de áudio. Boa tarde a Sandro Rodrigues, que também está na produção de estúdio, melhor dizendo. Boa tarde para Bruno Chagas, social media da Educadora, e a você, nosso ouvinte, que está aqui com a gente pelo 997317762. 997317762. Você pode, como sempre, participar acompanhando a gente, seja pelo site, pelo app Educador FM 107.5. Eu sou Renato Cordeiro. Vamos aos destaques do programa de hoje. Documentário sobre o cantor baiano Hildon e comédia com Tom Cruise estão entre os destaques nos cinemas. Pernambucano Fit faz show no Teatro Sesc Casa do Comércio. E no estúdio, a Mara Moira comenta o livro NECA em uma oficina que faz aqui em Salvador. Tudo isso, além do Bora Mamãe e mais. Multicultura começando. 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
0: Meio-dia, mais 29 minutos. Revista The Guardian aponta que o governo dos Estados Unidos destinou $1 milhão, cerca de R$5 milhões, para uma campanha contra o STF. Segundo a publicação, o recurso financeiro para grupos da sociedade civil críticos à atuação da corte faz parte dos fundos de direitos humanos e democracia do país norte-americano. O Supremo ainda não se manifestou. Tribunal Superior Eleitoral forma maioria para manter remoção de postagens que associam o candidato à presidência Flávio Bolsonaro a um interesse em retirar o título da padroeira do Brasil. O próprio relator, ministro André Mendonça, fez uma mudança no voto para permitir, por outro lado, outras postagens que digam respeito à Nossa Senhora Aparecida. Habeas corpus é negado pelo Tribunal de Justiça da Bahia em um caso, olha só, que envolveu tentativa de manipulação por inteligência artificial. A defesa de um acusado de homicídio e sequestro inseriu comandos ocultos em um documento do processo para orientar a IA a favor do pedido. O tribunal identificou a manobra e encaminhou o caso à OAB de Mato Grosso do Sul e ao Ministério Público da Bahia para apuração. Sobrevivente do Holocausto, George Legmann, nascido em um campo de concentração na Alemanha, participa logo mais, às 14h, de um evento promovido pelo Tribunal de Justiça da Bahia, marcando os 80 anos do Tribunal de Nuremberg, que julgou líderes nazistas. A programação vai ter palestra do advogado Flávio Leão Bastos e acontece no auditório desembargadora Ouni Silva, com participação presencial e transmissão no YouTube da Corte. Agora, meio-dia, 31 minutos. Quinta-feira, você sabe, é dia de virada na programação dos cinemas.
2: Digger here got us into this mess, and Digger's gonna dig us out again.
3: Well, let's fucking go.
0: Vamos ao que está no Cine Glauber Rocha. Estreiam Digger, comédia dramática estrelada por Tom Cruise, Verity, suspense com Anne Hathaway e Dakota Johnson, e NASA, documentário premiado em Veneza. Além do relançamento de Han, clássico de Akira Kurosawa, e seguem em cartaz Vingadores Ultimato Encore, Coração Selvagem, Virtuosas, Precisamos Falar, Papaya, Morte e Vida Madalena, Resident Evil e Minha Melhor Amiga. A matinê de domingo destaca Gonzaguinha da Maior Liberdade.
4: Você tem que me prometer que o Marcão vai perder as eleições.
5: Eu te garanto que terás tudo o que quiseres.
0: O Cine Lanquiana, na Avenida Leomar Balieiro, na Fazenda Grande 4, tem em cartaz Furnas Fundas e ainda Minha Melhor Amiga e Marido de Aluguel. Agora, meio-dia, 32 minutos, meio-dia mais 32 minutos, Multicultura no ar pela 107.5 Educadora FM. Você pode participar, como sempre, pelo 997-317762, 997-317762, é o número pelo qual você participa aqui do Multicultura, trazendo sua dúvida, crítica, sugestão, informação, por onde você está passando, né? O que você tem ouvido, o que você tem curtido aqui pela 107.5 Educadora FM. Nesta sexta-feira, o cantor e compositor pernambucano Fiti apresenta o show da turnê Transespacial no Teatro Sesc Casa do Comércio, em Salvador. Vamos ouvir aqui a reportagem de Rafael Lopes.
6: O show Transespacial faz parte da turnê de lançamento do álbum de mesmo nome, em que Fiti reúne músicas autorais e diferentes referências da música brasileira com releitura de outros artistas.
7: Transespacial vem de algumas coisas, né? Acho que uma das coisas por eu ser uma pessoa trans, uma pessoa e um artista trans. Falei recentemente numa entrevista que essa coisa de quando a gente é artista, a gente já é visto de uma forma meio... Ah, você é meio ETzinho, né? Você é meio não sei o quê. E ainda por cima eu sou trans. Então essa coisa do... Então é isso. Já que querem achar que eu não sou muito humano, tá tudo bem, não tem problema. Então diga que eu sou transespacial. E aí, na verdade, nesse álbum eu busco trazer o quão humano, na verdade, eu sou como pessoa e como artista.
6: Fiti tem uma trajetória marcada pela influência da música pernambucana, mas também transita por outras sonoridades e linguagens artísticas.
7: Nossa, eu sinto que é tão orgânico, assim, tão espontâneo, sabe? Porque a primeira experiência que eu tive com atuação, por exemplo, não tinha uma experiência acadêmica com atuação, mas eu fui selecionado para gravar a série da Netflix, Só Se For Por Amor, que tá lá disponível. Isso foi antes de minha transição de gênero, inclusive. Na seleção, no processo seletivo, eles falavam assim, não é obrigatório que a pessoa tenha experiência com atuação, mas que domine a música. E a música eu já dominava. Sou formada em canto popular no Conservatório Pernambucano de Música. Então essa formação eu já tinha. Então eu falei, olha, acho que eu me encaixo aí nesse perfil. E aí fiz teste, fui passando, gravei a série. Depois eu fiz um espetáculo sobre a vida do Dominguinhos, que é um espetáculo teatral. Então assim, a atuação ela já tá muito dentro da minha vida, né? Pessoal e profissional.
6: O momento também é de projeção na carreira. Transespacial foi indicado ao Grammy Latino na categoria Melhor Álbum de Música de Raízes em Língua Portuguesa. Neste ano, Fiti também foi eleito artista revelação pelo Prêmio da Música Brasileira.
7: Eu sinto que mexe artisticamente num lugar de estamos chegando, sabe? Num lugar de estamos furando bolhas. E no lugar do ego, chega num lugar que eu sinto que é muito saudável, que é de um reconhecimento de, olha, eu sou o primeiro artista e pessoa transespacial masculino a ser indicado a um Grammy Latino na história. Eu sou o primeiro transmasculino a ser indicado e a vencer uma categoria de artista revelação no Prêmio da Música Brasileira. Então é num lugar saudável do ego de estamos fazendo certo, sabe? Estamos indo e eu não posso parar.
6: Fiti apresenta o show Transespacial nesta sexta-feira às 8 da noite no Teatro Sesc Casa do Comércio. Os ingressos custam entre R$ 30 e R$ 70. Rafael Lopes para Educador FM.

0: Meio-dia, 36 minutos. Travesti, feminista, doutora em teoria e crítica literária pela Unicamp, Amara Moira, vem a Salvador, está em Salvador, para ministrar a oficina Escrita Erótica em Bajubá, que é uma linguagem usada especialmente por travestis e mulheres trans. Ela é autora do livro Neca, Romance em Bajubá. Enquanto eu achava que eu estava sabendo tudo a respeito da própria, me vem a informação de que ela já está com outro livro, Poemetos Travessos e Gozosos Contos. E a gente vai conversar sobre tudo isso e mais aqui com a própria, ela que foi finalista do Prêmio São Paulo de Literatura, está com a gente para conversar um pouquinho sobre a oficina, sobre os livros. Muito bem-vinda, tudo bem?
1: Ah, que alegria poder estar aqui novamente. Estive aqui para lançar o E Se Eu Fosse Puta, estive aqui para lançar o Neca. Agora estou podendo também estar em Salvador para lançar meus poemetos, travessos e gozosos contos e mais, né? Dar essa oficina, essa imersão na linguagem das travestis, que durante muito tempo foi vista com um olhar meio preconceituoso, língua de marginais. E agora o próprio IFAM, o Instituto do Patrimônio Histórico Nacional, está crescendo os olhos para cima da linguagem, querendo transformá-la em patrimônio cultural brasileiro.
0: Pro ouvinte que está nos acompanhando, Amara, e não entendeu, peraí, como assim? Elas têm uma linguagem própria? Você poderia exemplificar com um trecho do seu novo livro?
1: Claro. Então, eu estou escrevendo agora poemas mais radicais usando essa linguagem, né? Antigamente, eu usava uma palavrinha ou outra, solta. Agora, estou começando a brincar de forma mais radical. Vou ler para vocês um trechinho do poema Alice é Babado. Ocó de Ojum na Monacá, mala de dê no Oxó do Ocó. Catou que é pássaro, será? Chuca ela fez, guanta ela tem. E o bofe ainda me vem com otim. Só falta neca ser matim, parece Odara. Quendo, Edi? Pencas que pisca e o apeti gritando nesse Oxó do Axé. Que cona, que Ocó de Eque não tirou Ojum do Edi da Miss? O que aconteceu?
0: O ouvinte deve estar agora pensando, deve ter sido atropelado. O ouvinte deve estar sentindo atropelado.
1: Tá falando sacanagem, tá falando safadeza.
0: Pronto, aí, atenção, Liga das Beatas, a gente gosta muito de vocês, mas hoje não é o seu dia, rapidinho, viu? Aliás, não, fica aí, porque é bom a gente aprender outras coisas também, fica aí com a gente. Eu queria muito que você lesse pra gente, porque eu ainda estou às voltas com Neca.
1: Sim.
0: Tô lendo, tô na metade do livro.
1: Legal.
0: Tava comentando aqui com o Bruno Chagas, nosso social media, como o livro é fluido.
1: Uhum.
0: Porque no começo da leitura eu fiquei pensando, peraí, mas essa palavra eu não entendi. Será que eu devo procurar no... Não é para eu procurar no dicionário. Eu tenho que confiar na autora que o contexto vai me dar o que eu preciso saber, né? E aos poucos você vai pegando, né? E aí eu queria pedir para você ler para a gente, por favor, esse primeiro trecho que claro. Eu pedi, que eu reservei aí do Neca.
1: Eu amo essa passagem, porque é assim que se aprende Bajubá. Não tem Duolingo, não tem CNA, cursinho de idioma. Eu sonho com um dia que vai ter letras português Bajubá em alguma universidade brasileira, mas por enquanto ainda é um sonho distante. Como é que a gente aprende? Olha esse trecho aqui do Neca. Bicha, às vezes você faz umas caras, e bicha não é que eu tô te xoxando não, viu? É Bajubá, língua das bichas, aqui é tudo travesti. Só ficar aqui por um tempo e você já vai catando. Então você vai aprendendo, fingindo que tá entendendo, e uma hora você começa a entender.
0: Mas isso é a língua, né? É isso, a gente aprende por dentro, né? No contato, no convívio,
1: claro.
0: Né?
1: Claro. Por isso que essa é tão surpreendente agora, né? Essa foi uma língua que foi sendo cultivada pela oralidade, né? E a gente tem poucos documentos, inclusive, sobre ela, mas os poucos documentos que sobreviveram já falam que essa linguagem, não desse jeito agora, mas em outras facetas dela, já eram usadas pelas travestis, pelas bichas brasileiras, 100 anos atrás. Assim, os primeiros glossários são dos anos 30, né? Então, isso é muito interessante.
0: Vou pedir para você ler um outro trecho do Neca, que é esse terceiro, trecho, na verdade.
1: Tá. Que a ditadura também foi um momento em que o Bajubá se intensifica, porque é o momento de que a gente mais precisava dessa linguagem.
0: Foi, né? O que eu imaginei.
1: Mas aqui ela está falando que, ao mesmo tempo que a ditadura era um momento muito violento para as travestis, foi um momento de glória, porque é o momento em que surgem as belíssimas, a gente entra no imaginário nacional, a gente surge de uma forma incontestável, assim, né? Então, ela vai falar, ditadura? E quando é que a ditadura impediu o viado de dar? Acha que elas eram mais apertadas, mais comportadinhas? Bicha, não tinha HIV, travesti era novidade, polícia podia ser o walker, dizer, todo mundo olhando, óbvio que fazia podre. Só só que sem ninguém ver, af. Mas se teve uma época que a gente reinou, foi essa. Reinou assim, né, entre aspas. Travesti, você sabe como gosta de um exagero. Porque era Rogéria pra cá, Roberta Close pra lá, Thelma Lipe, a entrevista na TV, programa da Hebe, o Chacrinha, Clube do Bolinha, as musas, cada dia a capa de uma revista nova. E eu tô nem falando das pornôs, não. Pensei logo em uma manchete, uma contigo, a Veja.
0: Engraçado, assim, né? Porque me lembrou, esse texto me lembrou um livro do Rodrigo Faur, chamado Audácia dos Invertidos, que fala um pouco sobre essa cena, né? LGBTQIAPN+, no Rio de Janeiro. Uhum. E das estratégias para sobreviver, né? Para viver e como influenciaram culturalmente, né? Claro, no Rio de Janeiro, mas com ramificações pelo país. Esse livro foi indicado, é semifinalista no Jabuti, né? Saiu nessa semana. E aí, quando eu leio isso aqui, pensei exatamente o que você falou, né? A linguagem também é refúgio.
1: Claro.
0: Né, Mara?
1: Não, pois é, enquanto a brutalidade estava comendo solta contra nós, com amplo apoio da sociedade civil, a gente estava inventando estratégias de resistência, né? E a linguagem foi uma dessas, né? Então, quanto mais segregadas a gente vivia, mais a gente desenvolvia um jeito próprio de falar para... Era uma linguagem de identidade também, né? Se você fala como eu, você é como eu. Né? Se você sabe falar assim, que não se aprende a falar assim fora da rua. Eu estou dando a imersão às oficinas de escrita, mas a gente aprende assim, a superfície, assim, a uma coisinha bem tênue, assim, né? Uma imersãozinha para a gente conseguir degustar um pouco mais essa loucura que é essa linguagem. Mas é, só se aprende mesmo vivendo ali a realidade no dia a dia. Né? E aí, então, a ditadura tem isso, né? E o livro do Faur é maravilhoso, né? Porque ele vai mostrar como essas figuras estavam ali arrebentando paradigmas, ocupando espaços e ganhando o fascínio, ganhando fazendo artistas também brilharem os olhos. Assim, eu fico pensando na Geni do Chico Buarque. O teatro do Chico Buarque, né, a ópera do Malandro, de 78. Então, em 78, ele já cria uma personagem travesti que, ao mesmo tempo, simboliza tudo o que há de mais intrigante na sociedade e tudo que há de mais indesejável, né? Então, um fascínio e ódio ao mesmo tempo, né?
0: Gente, para você que está sintonizando agora, eu estou conversando com a Mara Moira, ela que é autora de NECA, é autora também de um livro de poesia um pouco mais radical, né, que é o Poemetos Travessos e Gozosos Contos, e está conversando um pouco sobre tudo isso, ela que está aqui em Salvador para participar de uma oficina de Bajubá.
1: Isso.
0: Como é que vai ser a oficina? Ainda dá para o pessoal se inscrever? Como é que funciona?
1: Vai ser amanhã à tarde, das 2 às 6 da tarde, no Instituto de Letras da UFBA. A gente vai fazer uma oficina, dá para se inscrever ainda, vão falar que vão reabrir as inscrições só por conta aqui da entrevista na educadora, né? Porque eu falei que ia dar entrevista aqui, eles falaram não, então vamos reabrir, porque vamos ver se a gente traz mais público ainda, porque já tinha esgotado. Agora, se tiver muito mais público, talvez a gente vai ter que jogar pro auditório. Mas qual que é a ideia, né? Eu quero fazer uma imersão na linguagem. Então, eu tô tentando o Bajubá, ele se reinventa muito rapidamente, né? Então ele vai criando novas expressões o tempo inteiro e abandonando velhas expressões, e essa é a maneira de ele ficar cifrado. Só que essas expressões que foram abandonadas, que estão lá meio que guardadas em dicionários, né, que estão meio sem uso, né, eu tô pensando essas expressões como um Bajubá clássico, que pode ser um bom Bajubá para a gente fazer produções artísticas, música, literatura, cinema, né? Então, a gente vai fazer uma imersão nesse Bajubá clássico, aí a gente vai se familiarizar com essas palavras, aprender a brincar com elas nas primeiras 2 horas de oficina, aí um intervalinho, e depois a gente volta para fazer adaptações de obras famosas no Bajubá. Então, a gente vai começar a brincar de tentar trazer essas palavras, trazer textos famosos, né? Tipo, hino nacional, sei lá, o que a gente quiser brincar. Né? A gente vai fazer uma causa ali, né? Usar essa linguagem, recriar essas obras clássicas livremente com essa linguagem do Bajubá.
0: Ó, gente, essa oficina que ela está falando é que vai começar às 2 da tarde, né, até às 6, e acontece no Lab Imagem, no Instituto de Letras da UFBA, ou isso, de repente outro lugar, se mudarem de lugar, né? Uhum. Sei lá, de repente vão querer fazer na Arena Fonte Nova, porque a audiência do Multicultura tá ouvindo o programa, tá muito bem.
1: Eu não duvido, hein? Eu não duvido.
0: Então, gente, eu vou pedir desculpas aqui à Mara, porque eu vou aproveitar aqui que ela tá aqui para ler bastante aqui o texto, porque a gente gosta assim. Então, Vou pedir para você ler o quarto trecho que eu separei do NECA.
1: Ah, ótimo. É que no contexto aqui, né? Tá bom esse contexto brasileiro. O Brasil, na minha opinião, só não empaçoca de vez por causa nossa. Não tem remédio, droga, psicóloga que faz o que a gente faz, não. E pode escrever. Pelos serviços prestados, um dia vai ter estátua para as travestis. Duvida? Questão de tempo. Ainda mais agora que tem Mona até deputada. Quer dizer, deputrava. Vrá! O deboche das deusas. Pois você aguarde.
0: É engraçado que, assim, o ouvinte deve ter percebido em vários momentos que a gente está com as leituras feitas pela Mara, como ela flexiona, como ela interpreta, né? Uhum. Você tem formação em teatro, Amara?
1: Não, mas eu gostei, eu fui aprendendo a ler assim. Eu queria até, mas eu só sei fazer isso com a voz, com o corpo. Eu não sei brincar de ocupar o espaço ali do palco. Mas eu, um dia eu gostaria de trabalhar essa minha fragilidade, né? Porque a leitura é um prazer. Esse livro aqui, ele foi indicado a audiobook do ano. Eu fiz o audiobook desse livro, do NECA, né? E ele foi indicado ao audiobook do ano passado. Ficou ali no top 3, não ganhei, mas assim, ficou no top 3, não sei exatamente qual das posições que eu fiquei, mas foi incrível, né? De tantos audiobooks que são lançados, esse daí foi um dos candidatos e foi despretensioso, assim, não teve direção de arte. O cara no estúdio ficava assim, impressionado, porque ele falou, esse tanto de texto, a gente demora muito tempo para gravar. Você gravava em minutos, porque eu sei de cor o texto, né? Então, me habituei tanto, né? Eu queria escrever algo que fosse ao mesmo tempo prosa, coloquial, conversa do dia a dia, e fosse um texto hiper poético também, né? Então dá pra sentir assim, essas rimas, essas sonoridades extravagantes. Você sente isso?
0: Não, você lendo total. Ali eu senti no primeiro livro. Uhum. Vamos pro próximo trecho, que pra mim é um dos mais importantes. É esse trecho. Gente, é porque eu fatiei o livro em vários trechos e pedi e passei aqui para Mara, para ela ler. Por isso que eu tô falando, trecho 7, não tá assim no livro não, tá assim nos meus apontamentos. Por favor, trecho 7, Amara.
1: Bora lá. Essa aqui é muito legal, né? Porque fala sobre as travestis, como elas vão muito para Europa, fugindo da violência no Brasil. Elas chegam lá com uma mão na frente e outra atrás, aprendem o idioma do país, da Itália, da França, da Espanha, e depois incorporam expressões desses idiomas no bajubá também. Então é muito comum você estar andando em São Paulo e uma travesti está falando italiano. Io sono qui in Rego Freitas, andiamo a lavorare. Então é muito maravilhoso, assim, né? É muito divertido. Tem muito meme de travesti falando italiano. E aí é aqui, eu imaginei travestis brasileiras em Portugal, falando italiano, entrando dentro da livraria Lelo, que é a mais famosa do mundo. Harry Potter se inspirou nisso aqui, para ler para pegar o livro de um poeta português que tem um poema que, para a protagonista, soava meio travesti, né? Que é o Mário de Sá Carneiro. Então ela fala assim: uma vez, eu e umas bichas dando nosso belo close em Portugal, a gente topou com uma livraria chiquetosa. Falei, andiamo entrare? Queria mostrar um bafão pra elas, e elas, andiamo. Pensa o alvoroço, o povo parecia nunca ter visto travesti de perto, ainda mais várias, e era lá a livraria mais metida besta do Porto. Só que a Europa não é Brasil, lá ninguém põe pra fora só por ser travesti. Aí a gente entrou, e eu fazendo a linha meia madame, meia estudantessa, perguntei se tinha as poesias completas do senhor Sade Carneiro. Tinha que ser as completas. Se não, dão o truque, tiram justo a que eu queria dele. Fica lá bem no finzinho, última que ele escreveu antes de se matar. Bilhete de despedida, quase. Feminina é o nome. A poesia eu tinha todinha lá de cabeça. O livro eu nem sequer precisava, mas as bichas só se vissem no papel, impresso, iam acreditar. Então, tó, fui declamando sem ler. Elas de olhão no texto em choque. Quando acabei, Mona, a livraria inteirinha de butuca ouvindo. Até palma bateram pra interpretação.
0: Eu queria pedir pra Amara ler esse trecho, gente, de NECA, porque é isso, né? O livro é um relato desta travesti para a Amara, diga-se de passagem, para a Amara. Pois é. E essa travesti protagonista, ela gosta de literatura. Uhum. Ela lê, ela gosta das fofocas também literárias, né? E ela gosta de literatura, ela recita, ela tem gosto por isso. E aí eu me lembro, né, a gente, um dos grandes fatos culturais, você vê como a gente está lascado, um dos grandes fatos, é bom, gente, é bom, por um lado é ótimo, mas por outro lado, veja que situação, um jogador de futebol, um jogador de futebol, o Gustavo Scarpa, né, do Atlético Mineiro, se tornou um fato cultural nesse país, porque era um jogador de futebol que nas suas horas vagas indica livros para as pessoas, um negócio, né, que você não espera de um jogador. Da mesma forma, aquelas madames na livraria retratada em Necas não esperam que uma travesti goste de literatura, né? Que me parece que é um pouco, são dois fenômenos no mesmo diapasão. Uma afirmação da literatura ser uma coisa de qualquer um, comezinho, né, Amara?
1: Pois é. A inspiração disso é um pouco de memórias minhas e de uma amiga travesti. Uma vez estava contando para ela que eu tinha feito o Caminho de Santiago, né, na Espanha. Eu tinha ido estudar em Portugal, eu ganhei uma bolsa de estudos. E aí eu fiz o Caminho de Santiago a pé, né, 100 quilômetros, 5 horas de caminhada, 6 horas de caminhada por dia. E aí fui falando o nome das cidades. Aí falei La Coruña, Vigo. E quando eu falei Vigo, aí ela falou para mim: ai, ondas do mar de Vigo, se sabedes novas de meu amigo, e ai Deus, se verá cedo. Sabe o que é isso? Você já ouviu isso em algum lugar? Isso é uma cantiga de amigo dos trovadores medievais galego-portugueses. Aí uma travesti na rua declama isso pra mim. Aí eu falo: de onde você sabia isso? Porque eu estudava cantigas trovadorescas. Eu adorava isso, amo. Então eu reconheci, eu conheço de cor, tanto que eu sei recitar aqui agora, né? E aí ela falou pra mim: ah, o meu professor lá na Ilha do Marajó, lá no Pará, ele dava ponto pra quem decorasse os poemas na prova, então eu decorava vários poeminhas. Aí eu falei: caramba, isso é maravilhoso. Aí ela sabia o Conde de Iracema, um monte de poemas da literatura brasileira, um negócio completamente inacreditável, assim, né? E aí eu juntei com um fato meu, de um professor que eu tive, que me dava umas indicações de livros LGBTs quando ele percebeu que eu era do meio, né? Então eu falei: e se esse professor tivesse imaginado que eu gostava de decorar texto, e aí ia me dando esses textinhos e texto sob medida: ó, lê isso daqui, acho que você vai gostar, é da sua turma.
0: Bom, eu queria aproveitar o ensejo para perguntar, que é uma coisa, não tem como você receber a Mara Moira e não perguntar sobre Joyce, né, que é um autor, né, gringo, que falecido há muitos anos e que ainda hoje causa um trauma na literatura. Que parece ser inversamente proporcional à compreensibilidade corrente dele, claro, né? É tipo assim, muita gente lê Joyce e travando uma batalha com Joyce para compreendê-lo. Mas o trauma que ele causou na literatura parece ser inegável. Como você explica isso, como alguém que estudou profundamente Joyce, Amara?
1: Nossa, quando eu conheci Joyce, eu era medievalista. Eu estava terminando minha graduação, eu estudava Cantigas de Escárnio e Maldizer, né? Estava me preparando para fazer um mestrado sobre isso, aí fui fazer uma última disciplina na graduação sobre, e aí o professor deu um semestre para ler Ulisses. Na terceira aula eu já tinha abandonado meu medievalismo e comecei a fazer um projeto para estudar o Joyce no meu mestrado, porque eu falei: isso aqui é fascinante, é um livro que cabe tudo, né? Ele dialoga com toda a história do Ocidente, da língua inglesa, do Reino Unido, da Irlanda. Tem frases em português no meio do livro, Ulisses, assim. Tem frases em inúmeros idiomas. É um livro muito amplo, né? E quando alguém te pega pela mão e vai te mostrando o que está acontecendo página a página, você não tem como não se encantar, porque é fascinante. Mas é tanta informação, é tanto experimento literário, que você olha a página e você não sabe nem para onde correr, assim. Então tem que ter alguém te mostrando no começo o que está acontecendo, até que você pegue no tranco e consiga fazer esse movimento sozinho, né? E aí, pensando nisso, né, eu estou organizando agora, semana que vem começa, eu vou dar um clube do livro para a leitura do Grande Sertão Veredas, que é uma espécie de Joyce em português, né?
0: Muito associado a você, diga-se de passagem.
1: Pois é, que muita inspiração pro meu NECA. Eu vou fazer esse clube do livro no Museu da Diversidade Sexual em São Paulo, mas vai ser online, já tem 400 pessoas inscritas, então vai ser muito bonito. E ano que vem eu vou fazer esse mesmo clube a partir do Ulisses, porque eu quero, agora é uma meta de vida, tornar essa obra referência no Brasil. Eu quero que a gente se acostume a ler obras difíceis e sinta um certo prazer nisso, né? Porque é isso, né? A gente gosta dos jogos de futebol da Champions League e gosta de uma pelada também. Então dá pra gente variar, né? E literatura também pode ser uma coisa um pouco mais acessível, mas quando a gente quiser ver um rolê mais experimental, mais drástico, eu quero que a gente também tenha estrutura pra conseguir acompanhar isso e gostar, fruir e entender do que a linguagem é capaz. Cada vez que eu leio Joyce, eu fico mais triste por mim, assim, por imaginar eu tenho que fazer coisas muito mais radicais. Não é possível que 100 anos depois a gente não tá fazendo tudo que ele fez. Que não ficou tranquilo, né? Porque a gente tá regredindo às vezes, né? Encaretando, né? Então é muito impressionante o trabalho que ele fez ali no Ulisses. O Finnegan's, eu confesso que eu ainda não tenho condições de abordar.
0: Finnegan's
1: Wake. Um dia eu vou ter.
0: Amara, é...

0: 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Então, em vez de Simona, era Simon, que é o nome oficial, por conta do Simon e Garfunkel. Não sei se você deve lembrar disso, sabe que é. 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
1: É, quando eu li esse trecho, fiquei pensando, e aí a pergunta é pra você. Quem seríamos se não tivéssemos medo do outro?
0: Acho que tem algo assim que a gente, que eu fico pensando a respeito da existência trans, travesti, que é a partir do momento que a gente, enquanto a gente fica restritos a determinados espaços sociais muito segregados, o resto da população pode continuar acreditando que só existe um jeito de existir. E é isso, né? Fui criada para ser uma mulher, então sou uma mulher. Fui criado para ser um homem, então sou um homem. Mas a partir do momento que a gente começa a transitar, a gente começa a não pagar com a nossa própria vida o preço de tentarmos inventar outro jeito de existir, eu sinto que o resto da sociedade também se sente convidado a pensar o que ele é, o que ele pode ser, né? No sentido de, olha só, essa pessoa está podendo ser outra coisa e eu sempre acreditei que eu era aquilo que me disseram que eu fosse. Talvez exista um espaço ali de investigação, né? O pastor investigando lá de calcinha, né? Mas ter essa dúvida às vezes gera muito medo. Então as pessoas muitas vezes reagem de forma violenta porque tem medo de se fazer perguntas, de será que eu, se eu me perguntar mesmo, será que se eu experimentar viver de outra forma eu vou querer continuar vivendo desse jeito? Então existe medo, né? E o que eu espero é que um dia a gente perca esse medo e se permita, né? Possa viver, possa imaginar outras formas de viver, né? Sem que isso cause essa angústia toda, sem que cause tanta pressão, né? Sem que cause medo, né? De, será que se eu descobrir isso sobre mim, eu vou perder a vida que eu construí, vou perder minha família, amigos, vou ter que recomeçar do zero, que esse é um grande medo também. Eu achei que quando eu transicionei, que eu ia perder toda a minha rede familiar e de amigos, até meu doutorado na Unicamp, aí fui vendo que não. Mas é porque o Brasil começou a mudar ali, né? 12 anos atrás, a gente estava no começo de uma mudança que dá agora nesse Brasil atual, onde você vai numa loja, você encontra pessoas trans, você vai num museu, a educadora é trans, você vê instituições de ensino contratando pessoas trans para dar aula. Eu fui professora por 7 anos, né? Então, acho que é um outro Brasil, mas é um Brasil ainda muito frágil, né? A gente tem que consolidar essa transformação de uma sociedade que está aprendendo a conviver com a gente sem sentir tanto medo.
1: Bom, para a gente não deixar tão de lado, né, o filho novo, o Poemetos Travessos e Gozosos Contos, pode ser mais um?
0: Claro. Vou ler agora um trechinho do texto literário que eu escrevi e que é para mim uma espécie de continuação do NECA. É o último texto do livro, um conto chamado O Beijo. Eu vou continuar expandindo esse texto até virar um NECA 2.0, bem mais radical. Bom, então, gente, tampe os ouvidos se vocês não gostam de coisas...
1: Atenção, crianças, por favor, saiam da sintonia, voltem já.
0: Se bem que acho que não vão entender nada, nem os adultos. Aí teve um dia, vixe, esse foi o verdadeiro ice. Era pra ser um simples selinho no truque. A Mari tava coendando a indaca na década de cá. 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Sabe quando tu nem pensa? Coenda a musa fazendo a mãozinha de gato. Meda. Assim que acabasse o TT do bezerrinho, na hora ele ia catar. Então a de cá tinha que ser rápida. Ou devolvia ou fazia a louca. 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Pois é, daí foi a linha atriz, ela chorando litros, mostrando o bolso e tudo, ajudando o ser a vasculhar o corre. 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
1: Você tem razão, não tem problema, a Liga das Beatas tá ouvindo, tá gostando, tá achando massa. É engraçado que assim, o seu texto... Ele tem uma sonoridade que me dá a entender que mesmo quando você vai na prosa, leva um pouquinho de prosa poética, né?
0: Pois é, isso foi Joyce que me ensinou. Porque eu sempre acreditei que eu ia ser poeta. Eu queria ser poeta, Tinha até preconceito com prosadores, achava que prosadores gastavam palavras demais, eram muito verborrágicos. E a poesia era mais sintética, ia no nervo, né? Sobretudo a poesia mais radical,

0: concretista, né, dos vanguardistas. E aí o Joyce me mostrou que a prosa pode ser tão radical e experimental quanto a mais radical das poesias. E aí ele mostrou isso, inclusive, a partir desse lugar de dar para fazer uma prosa que fique roçando, né, brincando de se aproximar da poesia o tempo inteiro sem nunca deixar de ser prosa. Então, isso aqui é uma fala. Isso aqui eu quero uma coisa que pareça uma pessoa, uma travesti falando despretensiosamente. E como é que eu faço uma fala despretensiosa parecer poética? Esse é o trabalho literário, né? E aí é o que o Joyce me ensinou e estou tentando levar isso a sério.
1: Nosso ouvinte José Nilson mandou mensagem aqui pelo 997317762. Boa tarde, Renato. Que maravilha de entrevista, ainda mais que temos a oportunidade de ouvir a interpretação da obra pela própria artista. Obrigado, José Nilson, pela mensagem. Fica à vontade, Amara, para dizer como é que as pessoas fazem para conhecer mais do seu trabalho e também para ter um lugarzinho aí nessa oficina de amanhã, né?
0: Eba, ó, gente. Então, busca lá meu Instagram. A Moira Mara no Instagram, vai ter o card de divulgação, vou colocar agora nos stories para lembrar as pessoas e quem ainda quiser se inscrever, conseguir uma vaguinha. Vai ser muito legal, porque são poucas oportunidades que a gente tem de se aproximar dessa linguagem, né, de tentar criar alguma coisa com ela. E como é uma linguagem que foi se construindo a partir da comunidade de travestis, e de travestis, não qualquer travesti, né, travestis prostitutas, trabalhadoras sexuais, é uma linguagem muito erótica. Então ela vai mencionar muito partes do corpo, formas de transar, né? E aí por isso eu propus então uma oficina erótica, uma oficina de literatura erótica em Bajubá, pra gente poder escrever bandalheiras, como dizia Hilda Hilst, pra gente escrever sacanagem, né? Imundices, como diria o Joyce, né? O Joyce, nas cartas que ele trocava com a esposa, ele dizia que as palavras feias são as mais bonitas.
1: Ó, gente, é isso que você ouviu mesmo, viu? Eu falei com a Mara Moira, mas no Instagram é Mayra, né?
0: Amara Moira, mas lá é a Moira Mara. Porque não já tinha Amara Moira. A Moira Mara.
1: Amara, muito obrigado pela vinda aqui ao nosso estúdio para falar sobre o seu trabalho, sobre a oficina. Sucesso com o novo trabalho, com os próximos. Saúde para você e para os seus.
0: Obrigada, Renato. Fiquei muito feliz com essa entrevista. Foi muito legal.
1: Agora, 1h04, Multicultura no ar pela 107.5, Educadora FM. Multicultura no ar pela 107.5, bora falar um pouquinho sobre uma coisa legal que está rolando no Rio Vermelho.

0: É a banda Bagun, que se apresenta hoje às 20h no Teatro Cambará da Casa Rosa, no Rio Vermelho. O show integra o projeto Quinta da Casa e é baseado no álbum de estreia Coração, Batalha, Celebração, lançado no ano passado. O quarteto foi formado em Salvador há 10 anos, mistura música brasileira contemporânea, sonoridades afrodiaspóricas, funk e novo jazz. Ingressos custam entre R$15 e R$30 pelo Simpla. Agora, 1h05, Multicultural. A cultura faz uma pausa e volta já já.
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1: 1:08. Emirados Árabes Unidos investigam se um confronto entre pilotos de um voo da Fly Dubai teve motivação terrorista. A aeronave seguia de Dubai para Tel Aviv quando foi desviada e pousou emergencialmente em Tabuk, na Arábia Saudita. Segundo passageiros, o comandante foi esfaqueado pelo copiloto. O comandante ficou ferido e hospitalizado, com informações da RFI. O Pix por aproximação passa a ter novas regras hoje, com o fim do teto específico de R$500 por transação. O cliente poderá solicitar ao banco o aumento ou a redução do limite, mas segue submetido às regras de segurança da conta e do próprio banco. A medida do Banco Central vale para pagamentos por aproximação e mantém mecanismos de proteção do Pix. A Justiça do Trabalho considera a greve dos empregados dos Correios não abusiva, ou seja, a paralisação é legítima. A sessão aconteceu ontem no Tribunal Superior do Trabalho e fixou o reajuste salarial de 100% do INPC, que é o Índice Nacional de Preços ao Consumidor, mais 0,6 ponto percentual para a categoria. A Corte também determinou o retorno imediato dos trabalhadores ao serviço. Os dias de paralisação devem ser compensados em até 180 dias. 5 suspeitos de tráfico, sendo 3 homens e 2 mulheres, são presos hoje em Vitória da Conquista, no sudoeste baiano, como parte da Operação Geodo, das Polícias Civil e Militar. A iniciativa cumpriu 6 mandados de busca e apreensão e levou à apreensão de drogas, cerca de R$30 mil em dinheiro, veículos e materiais usados na comercialização de entorpecentes. Agora, 1:10. Obras sociais Irmã Dulce promovem amanhã um sarau cultural em homenagem ao Dia Internacional da Pessoa Idosa, que é celebrado hoje. A programação acontece então amanhã, das 8 da manhã até o meio-dia, no Centro de Ensino e Pesquisa Professor Adib Jatene, no Dendezeiros do Bonfim. O encontro reúne pessoas idosas, atendidas pela instituição, em apresentações de música, dança e poesia. E vamos às novidades do Bem Bahia, com Vânia Dias.
2: Olá, minha gente, muito boa tarde a você ligadinho, ligadinha na 107.5. Muito boa tarde a toda a turma do Multicultura. Eu sou Vânia Dias e trago as novidades do nosso Bem Bahia. O programa esta semana, minha gente, está recheado com música, artes visuais, literatura e cultura popular. Vamos fazer um passeio pela Ilha de Taparica e pelas histórias de João Baldo Ribeiro. Visitar a exposição As Naturezas de Franz Kasberg. Mostrar o novo álbum da banda Vivendo do Ócio. E na série Camará, sabe quem entra na roda? Ela, a Mestra Janja. Isso mesmo, não perca. O Bem Bahia tá incrível. E o nosso encontro daqui a pouquinho, 7:30 da noite. Todo mundo convidado e convocado. Espero por vocês. Até lá.
1: 1:11. Festival Nacional de Teatro Infantil realiza hoje a Mostra de Talentos Mirins, com apresentações de crianças e adolescentes de 6 a 13 anos no Cuca, em Feira de Santana. A programação acontece das 14h30 até 18h30. O público deve levar 1 quilo de alimento não perecível ou 1 item de higiene pessoal. O penúltimo dia do festival também tem espetáculos como Atemporal e Chapeuzinho Vermelho do Sertão. E vamos a mais opções nos cinemas.
3: Na rua, na chuva, na fazenda.
4: Esse disco Na Rua, na Chuva, na Fazenda se deve a isso também. As paixões alucinadas. E o brasileiro é romântico, acho que se identifica, né, com isso.
5: Fui a musa dessa música. É uma alegria muito grande saber que ele fez essa letra para mim.
1: Vamos ao que está no circuito Sala de Arte. No MAM, estreia As Dores do Mundo, Hildon. Documentário sobre o compositor baiano, autor de Na Rua, na Chuva, na Fazenda. E seguem em cartaz Nem Tudo é Paz e Amor, Viva Marília, Virtuosas e A Quinta Portuguesa.
6: Long before the rest of us.
7: That is why it is your problem!
8: If we can't control the course of nature, at least we can control the nerves.
1: Na UFBA, estreiam Digger, comédia dramática estrelada por Tom Cruise, e As Dores do Mundo, Hildon. E seguem em cartaz Precisamos Falar, Gonzaguinha da Maior Liberdade, Minha Melhor Amiga e Três Vezes Adeus.
9: Slutar du aldrig att fråga?
10: Nej. Jag slutar aldrig.
1: No DATEM, o projeto cinematógrafo Ágora tem a sessão de O Sétimo Selo, de Bergman. Estreiam Digger e Verity e seguem em cartaz Viva Marília, A Odisseia, Minha Melhor Amiga, Da Magia à Sedução, Feitiço de Amor, As Cores do Tempo, Virtuosas, Antártica, O Apego, O Convite, Mirrors No. 3 e ainda Pelo Cineclube da Morte, Do Outro Lado da Dor.
0: You must have questions.
7: Why can't your wife finish her book series?
0: You really want to know? This is Verity.
9: Doctors don't think she'll ever walk or talk again.
1: No museu estreiam Verity, suspense com Anne Hathaway e Dakota Johnson, e Digger, e seguem em cartaz Viva Marília, O Grande Arco de Paris e Virtuosas. O projeto Inedit 2026 exibe Omega Wants to Dance e o CineSom destaca Backbeat, Os Cinco Rapazes de Liverpool, com direito a tributo do grupo US Beatles.
7: They would know it's not her.
1: Uma hora mais 14 minutos, a exposição Recôncavo, um mundo de muitos mundos e mistérios, estreia no Shopping Paseo Itaigara, em Salvador, unindo obras de 25 fotógrafos sobre a memória, a cultura, a história e as belezas naturais do Recôncavo baiano. A mostra apresenta registros do Rio Paraguaçu, das cidades históricas, do samba de roda e das celebrações religiosas. A exposição começa hoje e vai até 26 de outubro, no piso L1, lá do Shopping Paseo, entrada gratuita. E a música ocupa Salvador com apresentações gratuitas no Dia Internacional da Música. Lizzy Lobo.

0: A capital baiana vai ter música em praças, estações, bairros, shoppings, pontos turísticos nesta quinta-feira. A programação da primeira edição do projeto Música Ocupa a Cidade, Salvador Vibra em Cada Canto, marca o Dia Internacional da Música, com apresentações gratuitas em diferentes regiões de Salvador. Segundo o músico, idealizador e curador da ação, Luciano Calazans, levar os artistas para fora dos palcos tradicionais é uma forma de ampliar o acesso e democratizar a música.
1: Soa como algo genuinamente democrático, sabe? Porque existe uma coisa intrínseca na maioria das pessoas que determinado público só gosta disso, determinado público só gosta daquilo. Isso é uma forma de subestimar o público. Então, eu acho que é uma oportunidade de todos terem acesso, tanto o público ter acesso a um tipo de música que ele não conhece, quanto o artista ter acesso a um tipo de público que ele também não conhece. Então, assim, por exemplo, a pessoa vai estar passando pelo BRT, por um metrô, e vai estar ouvindo um trio de metais tocando música renascentista. Sem dúvida, é inevitável isso, que as pessoas tenham curiosidade, no mínimo, isso para falar o mínimo.
0: A programação reúne artistas como Mário Soares, Ana Luz, Jandelas e Renata Bastos. Para Calazans, o projeto destaca músicos com trajetórias consolidadas, mas que nem sempre estão nos grandes circuitos.
1: São 20 artistas que estarão se apresentando de Itapuã a Paripe, da Piedade à Estação de Pirajá. Os 4 pontos cardeais da cidade de Salvador serão perfumados por música de todos os tipos. Isso é uma oportunidade do público conhecer artistas que ele não conhece pela grande mídia ou por não ter acesso mesmo, e é uma oportunidade também para os artistas em questão, para outros públicos que não sejam o público que eles estão acostumados a tocar, a cantar, a se apresentar.
0: A data também abre as comemorações dos 40 anos de carreira de Luciano Calazans. Segundo ele, o concerto reúne diferentes momentos da trajetória artística.
1: Eu vou levar ao Forte de Santa Maria, ali no Porto da Barra, momentos desses 40 anos de carreira, de composições minhas, de músicas que eu gravei como baixista, ou como arranjador, ou como diretor musical, ou como maestro. É assim, nesses 40 anos, música da Xuxa Music, música instrumental, música inédita também minha, acompanhada pelo bando do maestro, certo? E vou ter participação, assim, eu já tenho confirmado Deni Denanda, que balada, que vai fazer uma só comigo, e uma música que eu gravei, o único baixo que teve no primeiro álbum da Timbalada, eu gravei de Itaí Candial. E uma dessas canções, Dene vai cantar essa canção comigo também lá.
0: A programação do projeto Música Ocupa a Cidade, Salvador Vibra em Cada Canto, acontece nesta quinta-feira, 1º de outubro, em diversos pontos de Salvador, a partir das 8 da manhã até 8 da noite, quando Luciano Calazans e o bando do maestro sobem ao palco do Forte de Santa Maria, no Porto da Barra. A programação é gratuita. Lise Lobo, para a Educadora FM.

0: A obra do saudoso João Donato vai ser revisitada pelo pianista baiano Jarbes Pinheiro em uma noite de bossa nova, samba jazz e improvisação. O show reúne Jarbes Pinheiro, Paulinho Andrade, Lohan Rivemales e Alexandre Montenegro em tributo à obra do músico. A programação inclui jam session ao final da apresentação com entrada mediante a doação de 1 quilo de alimento ou Pix Solidário. O evento acontece no Pontão de Cultura Jazz na Avenida, em Armação, Boca do Rio, amanhã, a partir das 7 da noite. Agora, 1h20. Sábado tem show da artista Isa Buzzi, que apresenta o álbum imersivo de estreia Clube dos Corações Partidos, em Salvador. Beatriz Paranhos.
1: Clube dos Corações Partidos, ou CCP, propõe uma experiência imersiva. Nascida há 4 anos da vontade da artista Isa Buzzi de se aproximar mais do público, que gostava de saber mais sobre as histórias por trás das músicas. A partir disso, o desejo se transforma em realidade com o lançamento do primeiro álbum de estreia da cantora em março deste ano, se expandindo para outros formatos, como seriado vertical nas redes sociais, perfil no Instagram próprio para o CCP e até um livro. Para Isa, o novo projeto é inspirado na estética musical dos anos 80 e une sonoridades do pop rock muito consumidas devido à influência dos pais.
2: No contexto geral, as minhas referências musicais, elas são muito diferentes, assim. E eu acho que é justamente essa salada mista, que muitas vezes não vai de encontro ao que eu faço, que me faz ter um som que eu acho que tá caminhando pra um lugar que é autêntico. Então, eu acho que encaixou muito bem. E toda essa pegada da série e do livro tem muito a ver também. A gente quis trabalhar muito a estética visual dessa época. E o próprio show, a gente criou arranjos que tenham muito essa pegada. Então, veio desse lugar inspiracional mesmo, porque as pessoas que mais me motivaram a entrar nesse caminho da música foram os meus pais. Então não deixa de ser uma homenagem a eles também.
1: O álbum apresenta uma narrativa que se complementa no decorrer das canções, baseada nas desilusões amorosas da artista. Mas Isa avalia que no formato do livro está a possibilidade de contar mais das histórias que vivenciou, sem se limitar ao tempo reduzido de outros modelos, como as músicas e conteúdos das redes sociais.
2: Eu diria que ele tem muitas coisas que eu não tive tempo de contar, nem nas músicas e nem na série, assim. Eu acho que quando a gente fala de música, a gente tem 3 minutos pra, às vezes, contar uma história inteira. Quando a gente fala de uma série vertical, às vezes a gente tem 1 minuto e meio, 2 minutos pra contar um episódio de uma situação. E o livro, ele cria esse universo de poder contar em capítulos o que aconteceu e de uma forma mais detalhada. Então, acho que ele expande, sim, muito do universo da série. Ele segue essa narrativa, mas tem muita coisa que eu não tive tempo de contar e que tá lá para as pessoas conseguirem entender. E eu acho que ele amarra ainda mais a história, para você conhecer mais os personagens, quem inspirou cada música e até ver um pouco mais do que eu senti em cada momento, com uma sinceridade a mais, sabe?
1: Isa Buzzi percorre mais de 30 cidades do Brasil com a turnê do Clube dos Corações Partidos neste ano. O show em Salvador acontece neste sábado, dia 3, no Teatro da Cidade, na Avenida Paralela, às 7 da noite, envolvendo a estética musical dos anos 80, com o visual da década e a narrativa de desilusão amorosa do álbum. O link para adquirir os ingressos está disponível no perfil oficial da cantora, assim como mais informações sobre a apresentação e o projeto. @IsaBuzzi, Isa com S e Buzzi com 2S. Beatriz Paranhos, para Educador FM.

Samba de Erês com Nelson Rufino. O evento vai ter Rogério Bambeia e banda Burugundum na abertura, com entrada mediante a doação de um brinquedo. As doações vão ser destinadas a crianças em situação de vulnerabilidade, orfanatos, creches e também instituições carentes. A programação celebra Cosme e Damião com samba, alegria e religiosidade afro-brasileira. O som acontece no Largo Pedro Arcanjo, no Pelourinho. Neste sábado, às 15h, é Nelson Rufino no Samba de Erês. Neste sábado, às 15h, 1h24. Quinta-feira, você sabe, é dia também de organizar a programação de diversão com a criançada. Bora, mamãe, com Lizy Lobo. Passe!

0: muito boa tarde. Bora, mamãe no Multicultura, hora da programação para a criançada. Você já sabe, daquelas dicas culturais que separo sempre com muito carinho para todos vocês aqui da Educadora FM. Então, bora comigo. Que tal, gente, trocar um pouquinho as telas por histórias, música e muita imaginação? Neste sábado, o Shopping Passeio vira um grande palco para a criançada com o Festival Pequeno Leitor. A programação gratuita começa às 10h30 da manhã no piso L2 com contação de histórias, pintura facial e lançamento de livros. Às 14h, Karina Jatobá apresenta A Menina da Aurora. E às 16h, Emília Nunes e o grupo Ciranda comemoram os 10 anos de A Menina da Cabeça Quadrada. O evento é aberto ao público.
1: Posso construir um navio voador.
0: E chegou a hora de descobrir o mundo através da música. A oficina Cantigas para Bebês, com o grupo Canela Fina, convida bebês, crianças pequenas e acompanhantes para cantar, brincar e explorar sons, ritmos, instrumentos e movimentos. A atividade acontece neste sábado na Caixa Cultural Salvador, Unidade Carlos Gomes. São duas turmas, às 10 da manhã para os pequenitos, de 3 meses a 2 anos, e às 11 da manhã para as crianças de 2 e 3 anos. A participação, gente, é gratuita e promete muita descoberta e diversão. Mas é importante fazer a inscrição lá no site da Caixa Cultural Salvador. E bora viajar pelo mundo de uma pequena semente de mamão? É isso mesmo! Papaya, primeiro longa de Priscilla Kelly, chega aos cinemas brasileiros. A animação sem diálogos acompanha uma semente que sonha em voar e descobre a força das próprias raízes. O filme, gente, tem 74 minutos e mistura colagens, cores e grafismos latino-americanos. Papaya foi a primeira animação brasileira selecionada para o Festival de Berlim. A produção também já passou por festivais no Brasil e no exterior. E tem trilha de Thalita Del Collado com participação de Tulipa Ruiz. Então, você pode assistir em Salvador nas salas do Cine Glauber Rocha ou no Cineflix, que fica no Shopping Bela Vista. Bora lá prestigiar a produção cinematográfica brasileira.
2: E o poder de mudar o mundo começa nas nossas raízes.
0: Por hoje é só, mas se você quer colaborar com Bora Mamãe, fique à vontade. Mande dicas e sugestões para nossa página no Instagram, @bora.mamãe. Ainda não segue? Pois segue a gente lá, onde também você confere muitas outras opções. Um ótimo passeio, boa diversão e até breve!

Tudo bem, né? Tem True Colors, mas ela tem mais do que uma música, né? A gente tá falando de Cyndi Lauper, que vai ser o destaque deste especial das seis. O programa traz para você o segundo trabalho de estúdio da carreira, o álbum True Colors, lançado em 86, com 10 faixas, e que 7 delas são autorais e em parceria. O disco traz uma sonoridade baseada em gêneros como synth pop e new wave. Você vai ouvir temas como Maybe Hell No, Change of Heart e também a faixa título True Colors. A produção deste especial das 6 é de Julie Rodrigues. Multicultura vai ficando por aqui. Para você, ouvinte, uma ótima tarde. Uma boa tarde para Mariana Freire e para Sandro Rodrigues, que fizeram a produção de estúdio, para Jackson Chacal, que fez aqui a operação de áudio, e também para Moacir Mota, que assume o microfone da 107.5. Tá chegando o Toca Aí.

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19: Salve, salve, bem-vindo, bem-vinda nesta tarde de quinta-feira, dia 1º de outubro de 2026. Seja sempre muito bem-vindo, bem-vinda, eu sou o Moacir Mota e apresento para você a partir de agora o programa Toca Aí, programa que você faz através do nosso WhatsApp, que é o 99964-1908, e o Toca Aí, ele vai ao ar de segunda a sexta a 1 da tarde. Aqui na 107.5. E tem reprise aos sábados e domingos, às 6h30 da manhã. Primeiro pedido que a gente atende é da nossa ouvinte chamada Silvia, que mora em Piatã, Gal Costa, Divino Maravilhoso, de Caetano e Gilberto Gil.

Alô, toca aí. Tudo bem com vocês? Hoje eu quero homenagear essa grande artista, que é a Marina Lima, com a música Veneno. Quero dedicar para minha mamãe, Marina Lopes, e a minha amiga Jacipita. Eu sou Givaldo Lopes. Obrigado. Veneno.

programa Tocaí atendendo o pedido da nossa ouvinte moradora de Brotas, a Débora. Débora, tudo bom? Boa tarde, seja bem-vinda sempre. A Débora pediu Silvia, na voz do Vinícius Cantuária. Teve também Fal Clássico, Abre Caminho, ao pedido do Marcos, que mora em Camaçari. Marcos, seja bem-vindo também ao Tocaí. Lembrando você que o nosso número é o 999-64-1908. Mensagem de áudio de 15 segundos com seu nome, qual bairro e cidade que você fala. Se você quiser, fique à vontade, pode dedicar para alguém. E a gente segue com o Tocaí, agora faltando 10 minutos para as 2 horas. A gente ouve a baiana Simone, de Sueli Costa e Abel Silva, Jura Secreta.

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1: Toca aí, quem fala aqui é Matheus Chagas, da Cajazeiras 5. Eu quero pedir uma música em homenagem às minhas amigas Mariana e Tailane e Laiane, minhas amigas do trabalho. Flávio Venturini, Clube da Esquina 2.

fechando o programa Toca Aí de hoje, o pedido do nosso ouvinte morador da Paralela, o Ivan. Ivan, boa tarde, bem-vindo sempre. O Ivan pediu e ouviu Cyndi Lauper, Girls Just Wanted to Have a Fun. Teve Jaci Pita, Jaci, tudo bom? Roberto Carlos, Ciúmes de Você. E o Matheus Chagas pediu Flávio Vitorini, Clube da Esquina número 2. Matheus, bem-vindo ao programa Toca Aí, que volta amanhã, a 13h. Seu pedido chega pelo 999-64-1908. Mensagem de áudio com seu nome, qual o bairro e cidade que você fala, tá bom? E se quiser, dedica para alguém. Agora 2h07, continue ligado na programação da Educadora, que tem muita música bacana para você.

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1: Muito bom saber que você sintoniza Educadora. Seja bem-vindo, bem-vinda. Eu sou o Moacir Mota. Ficamos juntos até as 16h. E lá do Rio Grande do Norte, a gente traz para você a Juliana Linhares na canção do Chico Buarque, Não Sonho Mais.

Essa banda Mundo Livre com a participação do cantor Otto, Loirinha Americana, de Mestre Laurentino, Russo Passapusso, Relógio, composição do Russo, e Rapadura, Universo do Canto Falado, de Rapadura e Carlos Cachaça. Agora 2h27, olha, hoje a cantora e compositora Neila Kadi se apresenta no projeto Dia Internacional da Música, Música para Ocupar a Cidade, Salvador Vibra em Cada Canto. O evento acontece na Cruz do Pascoal, que fica ali no Santo Antônio, a partir das 18h, tem Neila Kadi nesse projeto bacana. Agora 2h27, Sérgio Mendes, Fato Consumado, de Djavan.

0: Essa cantora Mayra Andrade, Juana de Cacá Barbosa, Ronara Crioula, pedido a Oxalá de Ronara, e Vado, Quarto Sem Porta de Vado. 20 minutos para as 3 horas.
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1: Ótima tarde, agora 2:42. Tem o Wilson Simonal no clássico de Carlos Imperial, Nem Vem Que Não Tem. Ótima tarde.
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Antes de encontros da educadora Baiana System com Duda Beat, Borogodó de Russo Passapuço e Duda, teve também a Raquel Reis com a cantora Céu, Brasa de Raquel, agora faltando 5 minutos para as 3 horas. 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Dino de Santiago com Lué de Luna, ou Bahia de Claudino Pereira e Lué de Luna.

107.5, o cantor e compositor Fran, Entre Mil Constelações, a composição do Gileno Félix e Lazo Matumbi, dividido de Santiago com Lué de Luna, ou Bahia,

0: de Dino e Lued.
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8: Para você, uma ótima tarde. 3 horas e 7 minutos. O cantor Otto, de Sérgio Bittencourt, naquela mesa.

Educador e Afrocidade, Tô Pra Onda, de Eric Mazzoni, Mahal Pita e Sullivan, Uiatan Raíra com Pedro Patrocínio, Cordel da Caixa d'Água de Uiatan e Beto Yong, Curare de Beto Yong, agora 3h24. Uma dica bacana para você hoje, a partir das 18h, a cantora e compositora Neila Kadi apresenta-se no projeto Dia Internacional da Música. Música ocupa a cidade, Salvador vibra em cada canto. A Neila se apresenta na Cruz do Pascoal, no Santo Antônio, a partir das 18h. E a gente ouve aqui Gilberto Gil com Cidade Negra, extra de Gil.

0: Mexicanos do grupo Los Aguas Aguas, Eclesiastique, dos Los Aguas Aguas, Chauim, Cachoeira, de Mateus Leite, e Sa Preta Cirandeira, de Paulo Viola, de Recife. 3h38.
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Essa cantora Céu Rapsódia Brasilis, de Céu Bagun com Jorge Doberman, Triunfo de Bagun e Jorge, e Josiara de Las Matumbi, Legale Marques, Cidade do Amor. 8 minutos para as 4 horas, agora tem Meli, Paris de Meli. Boa tarde.

0: Vocês apoiando Pedro Pondé, vejam vocês, composição do Pedro e Meli, Paris de Meli. Obrigado pela sua audiência, eu sou o Moacir Mota, eu volto sábado às 7 da manhã, daqui a pouquinho tem a boa comunicação de Dilma Rocha, tchau, tchau.
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1: Muito bom saber que você continua aí ouvindo a Educadora. Muito obrigado pela sua companhia. Tá? Um ótimo final de tarde para você. Tá tudo bem? Eu sou Ilmar Rocha, te convido para ficar comigo até às 7 da noite aqui na Educadora. Agora 4:04. A composição é de Gonzaguinha. A gente começa mais uma hora Sonosfera Educadora, ouvindo...

Atmosfera Educadora, Diogo Nogueira com Marmonte, coisa boa, de Bruno Cunha, Ednei Moreira e Tiago Soares, Lívia Neri de Lívia Estranha Melodia e Toninho Melodia com Buguinha da Bele Bolívia de Toninho Melodia. Logo mais às 6:30 aqui na Educadora, você já sabe, tem especial das 6 e hoje um grande sucesso da música pop mundial. O segundo trabalho de estúdio da cantora e compositora americana Cyndi Lauper, o álbum True Colors, que está completando 40 anos de lançado. 3:20, Alice Caymmi na Sonosfera cantando O Que É Que a Baiana Tem, de Dorival Caymmi.

0: Na Sonosfera Educadora, Evapora, Canto Espiral, de Raquel Roriz e Pablo José Molina. Caetano Veloso, de Caetano Odeio.
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0: Agradecendo sempre a sua companhia, você que está aí ouvindo a Educadora FM 4:36. Agora Xande de Pilares cantando música de Caetano Veloso, Alegria, Alegria.

Sonosfera Educadora com Tulipa Ruiz. Você ouviu Quando Eu Achar, de Tulipa. Andreza Santos com Josiara. E o Vou Você Vem, de Andreza e Josiara. E Zé Manuel com Dona Amélia, do Samba de Velho da Ilha do Maçangano. Quem não tem canoa, cai nágua, de Zé Manuel. Lançamentos e curiosidade do blues no Brasil e no mundo, você confere no programa Educadora Blues, domingo 8 da noite, aqui na 107.5, em nosso aplicativo e no site educadorafm.ba.gov.br. 11 para as 5, agora tem Plutônio com Bonga, África Minha de Plutônio.

0: Na Sonosfera Educadora, o encontro de Roça Sound com Miss Ive, Samba Reggae, Dinique Amaro e Paulo Bala. Saulo Duarte com Lué de Luna, Lumina de Saulo Duarte, Pedro Brecolê.
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1: Bom saber que você continua aí ouvindo a Educadora. Muito obrigado pela sua companhia. Ótimo final de tarde para você. 5:07. Agora a MC tá com Mu 540, Frequetê, de Edil Pacheco e Paulo César Pinheiro.

Sonosfera Educadora Bid com Zé Cabaleiro e Fernando Nunes, faltando um pedaço, sucesso de Djavan. Africania, o Sain, de Bel da Bonita e Alessandra Leão com Jorge do Peixe, Atirei e Alessandra Leão. Amanhã às 7 da noite no Teatro Sesc Feira de Santana, a banda Cabocage se apresenta no projeto Sonora Brasil com a turnê Salvaguarda. Agora 5h22, Alexia Bom Tempo com Otto, Mal Acostumada, de Rai Araújo e Maggie Evans.

0: Na Sonosfera Educadora Zenga Panteras Negras, uma composição de Aline Santana.
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1: Agradecendo sempre a sua companhia, você que tá aí ouvindo a Educadora, 5h34, Ed Rock, Linda Quebrada e Ney Mato Grosso, Nada Será Como Antes, de Ed Rock e Milton Nascimento.

Na sonosfera educadora Rafa Reggae Party com Criole Cíntia Luiz, subir os dois tiozinhos de Kleber Cavalcante, Suede Nunes de Suede Amor que Benze e Bia Ferreira Boto Fé de Bia e Doralice. 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

0: Atmosfera Educadora, o encontro da Nação Zumbi com Marisa Monte, a melhor hora da praia de vários autores. Cida Alves, Tectônica, de Marcelo Piancó e Diego Lopes.
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5: Muito bom saber que você continua aí ouvindo a Educadora. Muito obrigado pela sua companhia e uma.

Na Sonosfera Educadora, Planet Ramp, o Sagaz Homem, Fumaça de Marcelo D2 e seu Jorge, Lampirônicos, Pop Zen, de Alexandre Leão e Manu Calmeida, e os Bardos ao Capitão Corisco, de Os Bardos. Agora 6h20 tem a Iace na primeira manhã e canto de partida, e é o seu Valença e a Iace.

0: Essa foi do Festival Educadora de 2015, a banda Tutano de Mulher, de Tassiano Vasconcelos e Matheus Borba. Para você que ficou comigo até agora, muito obrigado pela sua companhia. Tá, uma excelente noite de quinta para você. Daqui a pouquinho, no especial das 6, um grande sucesso da música pop mundial. O segundo trabalho de estúdio da cantora e compositora americana Cyndi Lauper, o álbum True Colors, que está completando 40 anos de lançado. Logo depois tem A Voz do Brasil. Às 8, você vai ficar na ótima companhia de Luciana Lucema. E eu volto amanhã, 1 da tarde, com o Toca Aí, logo depois do Multicultura. Até amanhã.
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Olá, tudo bem? Que bom contar com você na sintonia da Educadora FM. Eu sou Leto Vieira e este é o especial das seis que hoje destaca Two Colors, segundo álbum de estúdio da cantora e compositora americana Cyndi Lauper. Lançado em 1986, este LP veio logo depois do sucesso avassalador de She's So Unusual, trabalho de estreia da artista que trouxe o mega hit Girls Just Wanna Have Fun e recebeu o disco de platina quádruplo em 1985, 2 anos depois do lançamento. Naturalmente, as expectativas do público e da crítica estavam altas para este segundo álbum, que também não decepcionou, rendendo a Cyndi Lauper um certificado duplo de platina nos Estados Unidos. Já no Brasil, foram 300 mil cópias vendidas. Two Colors conta com 10 faixas, 7 delas autorais e em parceria. As canções falam de relacionamentos, luto e problemas sociais, enquanto a sonoridade passeia por diversos gêneros, a exemplo do synth-pop e new wave. Abrindo este especial das 6, a gente ouve Cyndi Lauper na música The Faraway Nearby.

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2: Com Cyndi Lauper ouvimos a canção 911 e antes Maybe He'll Know. São faixas do álbum True Colors, lançado em 1986, o segundo trabalho de estúdio da cantora e compositora americana, nosso destaque no especial das seis de hoje. Agora, uma curiosidade. A música Maybe He'll Know, que a gente conferiu agora há pouco, já tinha sido gravada por Cyndi em 1980, quando ela fazia parte da banda de rock Blue Angel. Seis anos depois, no disco True Colors, a canção foi regravada com uma nova roupagem. Outra releitura presente no álbum é um clássico de Marvin Gaye, inspirado em uma situação de violência policial. Estou falando da canção What's Going On, que a gente confere agora com Cyndi Lauper, aqui no Especial das Seis.

Você ouviu Cyndi Lauper no hit True Colors, faixa título e primeiro single desse importante álbum da cantora americana. Antes conferimos a canção Aiko Aiko. E para fechar o especial das seis de hoje, que destacou o álbum True Colors, lançado em 1986, fique com a voz marcante de Cyndi Lauper em Change of Heart, mais um sucesso desse disco. Confira.

0: contando com a produção de Júlio Rodrigues, o especial das 6 de hoje está terminando. Para ficar por dentro das atrações do programa, basta seguir a Educador FM nas redes sociais. Eu sou Leto Vieira, muito obrigado pela companhia e até a próxima edição.
1: Brasília, vem aí a voz do Brasil.
2: Em Brasília, 19 horas.
1: Está no ar a Voz do Brasil. As notícias do governo federal que movimentaram o país no dia de hoje.
3: Olá, boa noite.
2: Boa noite para você que nos acompanha em todo o país.
3: Quinta-feira, 1º de outubro de 2026.
2: Vamos aos destaques do dia.
3: Microempreendedores individuais têm novas opções para organizar as contas.
2: A partir de hoje, MEIs com débitos de até 5 salários mínimos podem renegociar dívidas fiscais.
3: E foi prorrogado o prazo para aqueles com dívidas de até 20 mil reais junto à União. Gabriela Noronha.

0: fazer a doação.
1: Hoje na apresentação da Voz do Brasil, eu, Mariana Jungmann e Luciano Seixas.
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1: Prorrogado o prazo para microempreendedores aderirem ao programa de renegociação de dívidas.
2: Agora quem tem até 20 mil reais na dívida ativa da União pode renegociar até 29 de janeiro do ano que vem.
1: Também foi lançada uma nova modalidade específica para quem tem débitos de até 8 mil reais.
3: Microempreendedores individuais podem negociar a partir desta quinta-feira dívidas fiscais com o governo federal de até 5 salários mínimos, ou seja, R$ 8.105. É uma nova modalidade do Desenrola, o Desenrola MEI Pequeno Valor. Quem aderir paga uma entrada correspondente a 5% da dívida sem desconto. O valor restante tem desconto de 50% e pode ser pago em até 55%. Parcelas mensais. Mariana Correia, coordenadora geral da Dívida Ativa da União e do Fundo de Garantia do Tempo de Serviço, explica que a nova modalidade deve alcançar mais de 3 milhões de pessoas.
4: A gente focou nesse universo, que parece pequeno, né? Mas que representam 3,6 milhões de microempreendedores individuais que possuem essas dívidas e que agora vão ter a chance de retomar suas atividades sem pendências perante a Procuradoria da Fazenda.
3: Além da criação da nova modalidade, o governo prorrogou o prazo do Desenrola MEI já existente. A modalidade que atende microempreendedores com dívidas de até 20 mil reais junto à União fica disponível até 29 de janeiro de 2027. Nesse caso, podem ser abatidos todos os valores de juros, multas e encargos. Com isso, o valor do débito pode ser reduzido em até 70%. A coordenadora da dívida ativa, Mariana Correia, destaca que as adesões a esses planos de negociação podem ser feitas pela internet.
4: O procedimento é 100% online, via Regularize. O contribuinte consegue entrar lá dentro, consultar a sua dívida, simular os descontos máximos aplicáveis àquela dívida, verificar se ele tem condições de aderir àquele acordo e concluir aquela negociação 100% digital em coisas de minutos.
3: O endereço para aderir às modalidades do Desenrola MEI é www.regularize.pgfn.gov.br. Reportagem Gabriela Noronha.
2: Mulheres vítimas de violência doméstica que forem afastadas do trabalho por medida protetiva terão a renda garantida.
1: A medida terá validade por até 6 meses e garante também o pagamento a mulheres sem vínculo previdenciário.
2: O governo federal seguiu o parecer da Advocacia Geral da União após o entendimento do Supremo Tribunal Federal sobre a Lei Maria da Penha.
5: O parecer da Advocacia Geral da União garante a mulheres vítimas de violência doméstica o afastamento remunerado do trabalho por até 6 meses, desde que determinado pela Justiça como medida protetiva. Esse afastamento já era previsto na Lei Maria da Penha, mas a norma não especificava quem pagaria o salário da trabalhadora nesse período. A incerteza sobre o recebimento da remuneração fazia com que muitas mulheres tivessem de optar entre a segurança e o próprio sustento, como destaca a ministra substituta das mulheres, Eutália Naves.
6: Um passo muito importante para que nenhuma mulher precise escolher entre proteger a própria vida e garantir a sua sobrevivência econômica e muitas vezes também da sua família.
5: O parecer da AGU segue entendimento do Supremo Tribunal Federal, que em junho esclareceu que o empregador é responsável pelo pagamento dos 15 primeiros dias de afastamento e o Instituto Nacional do Seguro Social, INSS, pelo restante do período. Nos casos em que a mulher é contribuinte individual, facultativa ou seguradora especial, o INSS vai pagar o benefício integralmente. Já para as mulheres que não são seguradas da Previdência, o pagamento terá natureza assistencial. A presidente do INSS, Ana Cristina Viana Silveira, destaca que bastará a decisão judicial para que o Instituto faça o pagamento.
7: O INSS tem a responsabilidade de assegurar que esse direito chegue a essas mulheres com agilidade, respeito e sensibilidade, especialmente para mulheres que enfrentam a violência doméstica.
5: Após a publicação do parecer da AGU, o Ministério da Previdência Social e o INSS

0: INSS terão até 15 dias para regulamentar o pagamento. As dúvidas podem ser tiradas pelo Disque 135 do INSS ou pela Central de Atendimento à Mulher, o Ligue 180. Reportagem Luana Karen.
1: E quando o assunto é proteção e garantia de direitos da mulher, o dinheiro que chega todo mês também faz diferença.
2: E por isso que o Pix Pensão foi criado, para facilitar o pagamento e o recebimento da pensão de um jeito mais simples e seguro.
1: Vamos entender mais sobre a medida que começa a valer no ano que vem.
3: O Pix Pensão entrará em vigor em julho do ano que vem. A medida altera o Código de Processo Civil para permitir o pagamento de pensão alimentícia de forma automática, via Pix, conforme decisão judicial. Antes da sanção da lei, o pagamento dependia exclusivamente de quem devia a pensão, que podia optar entre transferência manual, boleto ou desconto em folha de pagamento, no caso dos assalariados. Juliana Hernandes Cores, coordenadora geral de políticas de cuidado da Secretaria Nacional de Autonomia Econômica e Política de Cuidados do Ministério das Mulheres, detalha a mudança.
4: A gente tem números que mostram que as mulheres, principalmente mulheres, ficam sem a garantia dos seus direitos, como é exercido o direito hoje. 90% dos pedidos de execução de alimentos não são constantes, então a gente entende que o Pensão vai facilitar aí não só a tramitação judicial, mas a tramitação bancária também.
3: As mães ou responsáveis legais que detenham a guarda de crianças e adolescentes beneficiários de pensão alimentícia poderão solicitar o Pix Pensão a qualquer momento do cumprimento da sentença. Para isso, será preciso procurar um advogado ou defensor público, acessar o processo judicial onde a pensão foi definida e pedir o Pix automático. O interessado precisa informar nos autos os dados bancários, agência, conta e chave Pix cadastrada, tanto de quem recebe quanto de quem deve pagar. E só então o juiz vai expedir a ordem eletrônica para que o sistema bancário agende o pagamento, como explica o advogado especialista em direito de família, Marcelo Lucena.
5: Então, a parte devedora, independente de sua vontade, ela vai receber uma ordem judicial em sua instituição financeira e naquela data que o juiz determinar ou no acordo que foi feito e homologado pelo judiciário, naquela data fixa, será cadastrada uma ordem judicial para que se transfira de forma automática o valor referente à pensão pelo tempo que ficar determinado.
3: Por se tratar de decisão judicial, o Pix da pensão alimentícia só poderá ser cancelado ou alterado a partir de nova manifestação da Justiça. Reportagem Graziele Bezerra.
2: E a partir de hoje, o pagamento via Pix por aproximação pode ser feito para valores acima de R$500.
1: Para mudar esse limite, a pessoa deve procurar o banco onde realiza a transação e solicitar a nova quantia máxima que o cliente vai permitir.
2: Essa nova regra foi autorizada pelo Banco Central em junho e passa a vigorar a partir de hoje.
1: O Clube Esportivo fecha acordo para a ocupação de um patrimônio público.
2: É o Centro de Treinamento Rei Pelé, uma referência no cenário do futebol brasileiro.
1: Entenda o que representa para os dois lados o acordo assinado hoje em Brasília.
6: O Santos Futebol Clube negociou um acordo com a União para garantir a permanência no Centro de Treinamento Rei Pelé por 20 anos, renováveis por igual período. Por meio desse acordo, o clube ganha segurança jurídica sem que a área deixe de ser patrimônio público. Como disse a ministra da Gestão e da Inovação em Serviços Públicos, Esther Dueck.
7: A gente tem uma propriedade da União que vai ser preservada, vai ser cuidada. É um imóvel muito importante, muito valiosa. O patrimônio vai deixar de ser um motivo de litígio para cumprir sua função social.
6: O Centro de Treinamento Rei Pelé tem cerca de 40 mil metros quadrados e fica no bairro do Jabaquara, em Santos, São Paulo. O complexo foi inaugurado em outubro de 2005 e se tornou uma referência no cenário do futebol brasileiro profissional. As negociações foram conduzidas pela Advocacia Geral da União e, segundo o Jorge Messias, o advogado-geral, representam mais que uma transação econômica.
8: Nós entendemos que este patrimônio da União, ele tem um trabalho e um serviço que transcende a uma equação econômica. Nós estamos falando do valor imaterial que ele representa, não só para a sociedade santista, mas para toda a sociedade brasileira.
6: A partir do acordo, o Santos Futebol Clube assume uma série de compromissos relacionados a ações sociais, investimentos nas categorias de base e conservação da área. Reportagem Luciana Colares de Holanda.
2: Hoje é dia do idoso, uma data para lembrar que cuidar da saúde também é uma forma de garantir mais qualidade de vida e proteção na terceira idade.
1: E entre esses cuidados, a imunização tem um papel importante. Manter as vacinas em dia ajuda a prevenir doenças e complicações que podem ser mais graves em pessoas idosas.
9: Envelhecer com saúde também passa pela vacinação. Manter a caderneta em dia é uma das formas mais simples e eficazes de prevenir doenças graves, reduzir internações e garantir mais qualidade de vida. No Sistema Único de Saúde, pessoas com 60 anos ou mais têm acesso gratuito às vacinas previstas no Calendário Nacional de Vacinação. Em Brasília, a aposentada dona Gilmara Teixeira tem a caderneta de vacinação completa. Aos 70 anos, ela não esconde a preocupação de ficar livre das doenças.
10: A vacina em dia, a gente livra da doença. Não quero ficar doente. Eu estou com 70 anos e eu quero ter uma vida saudável.
9: O exemplo da dona Gilmara é a recomendação para todos os idosos. Entre as principais vacinas estão a da gripe, aplicada todos os anos, o reforço contra a Covid-19 a cada 6 meses, além das vacinas contra hepatite B, tétano e difteria. Dependendo da situação de saúde do histórico vacinal, também podem ser indicadas vacinas como a da febre amarela e a pneumocócica, que protege contra formas graves de pneumonia e meningite. A diretora substituta do Programa Nacional de Imunizações do Ministério da Saúde, Ana Catarina de Melo Araújo, explica a importância da vacinação para os idosos.
11: A criança e o idoso, ele é mais vulnerável. Então, às vezes, uma doença que na fase adulta ela não teria uma complicação tão importante, mas na fase do idoso ela pode complicar e até levar ao óbito ou deixar alguma sequela.
9: Com o avanço da idade, o organismo fica mais vulnerável às infecções. Por isso, manter a vacinação atualizada ajuda a evitar complicações, internações e até mortes provocadas por doenças que podem ser prevenidas. Para a dona Gilmara, do começo da reportagem, a vacina é proteção e vida longa.
10: Vacina salva vidas e muitas vidas. Vamos confiar. A ciência está aí para poder estudar e ensinar para gente que a vacina é fundamental na nossa vida.
9: A recomendação é não esperar uma doença aparecer para procurar proteção. Atualizar a caderneta é simples. Basta procurar a unidade básica de saúde mais próxima, levando um documento de identificação e o cartão de vacinação. Mesmo quem perdeu a caderneta deve buscar a unidade para que os profissionais avaliem o histórico e indiquem quais vacinas ainda precisam ser aplicadas. Reportagem Pablo Mugim.
2: E idosos podem contribuir também para salvar vidas.
1: Novas regras autorizam que pessoas com 70 anos ou mais sejam doadoras de sangue.
2: O regulamento também reduziu o tempo de espera para que pessoas temporariamente impedidas possam voltar a doar.
1: A coordenadora geral de sangue e hemoderivados do Ministério da Saúde, Luciana Carlos, explicou pra gente essas mudanças. Acompanhe a entrevista. Coordenadora Geral de Sangue e Hemoderivados do Ministério da Saúde, Luciana Carlos. É um prazer ter a senhora com a gente aqui na Voz do Brasil. Vamos falar então sobre essas mudanças nessa parte de doação de sangue que foram anunciadas recentemente. A doação de sangue passou a ter então novas regras para coleta, armazenamento, isso, transporte, não é isso? Entre essas isso mudanças está o prazo, por exemplo, para quem fez tatuagem, piercing, endoscopia. Explica pra gente então quais essas mudanças.
12: Bom, eu queria agradecer inicialmente, né, a oportunidade de estar conversando com o Brasil inteiro sobre isso. E, na verdade, essa atualização do regulamento regulamento técnico da hemoterapia no Brasil. É uma coisa que a gente esperava há muito tempo. Está sendo muito bem recebido e saudado por toda a hemoterapia brasileira, porque a gente tinha algumas regras que datavam de 2014. Então, eram regras e normas que já estavam um pouco defasadas e distantes da necessidade de segurança dos serviços. Então, agora a gente tem realmente uma atualização desse regulamento técnico, e isso faz com que a gente tenha mais segurança para doadores e pacientes, porque a gente, vamos dizer assim, a gente melhorou, né, a segurança desses regulamentos ou desses critérios que são aplicados, né, para que as pessoas possam ou não fazer a doação de sangue com segurança.
2: E por que foram feitas essas atualizações, então?
12: Existem várias tecnologias que surgiram, algumas situações epidemiológicas que mudaram, alguns critérios técnicos que antes a gente não tinha evidência da segurança e hoje a gente tem. Então, assim, são atualizações técnicas e científicas mesmo que surgem ao longo do tempo e que a gente vai precisando fazer a adequação. Infelizmente, teve um tempo muito longo e agora a gente conseguiu trazer essa adequação, que não está restrita apenas à doação de sangue ou aos critérios de doação. A gente também tem outras alterações de incorporação de tecnologias, uso, por exemplo, de ferramentas informatizadas dentro do serviço para atendimento ao doador. Então, várias oportunidades de atualização que foram feitas, né? E sempre voltadas para a segurança dos doadores, porque o que a gente precisa é que os doadores, as pessoas que podem doar, elas realmente façam a doação com segurança e tranquilidade e continuem saudáveis e até voltem a doar, né, como doadores regulares, e para a segurança também dos pacientes que vão receber esse sangue ou esses componentes que são produzidos a partir do sangue doado.
1: Agora, só pra gente deixar mais claro, né, eu cheguei a mencionar aí os prazos para quem fez tatuagem, piercing. A senhora pode dizer pra gente, então, quais são as principais mudanças, principalmente as que mais impactam os doadores?
12: Uma das coisas que mudou e que a gente fica muito tranquilo e feliz com essa mudança é o tempo máximo de doação. Então, a idade máxima para fazer a doação. A gente tinha vários doadores regulares que chegavam aos 70 anos e que não podiam mais doar por causa do corte que a gente tinha no regulamento anterior. Agora, essas pessoas, se saudáveis, avaliadas pelo médico do serviço, elas podem continuar fazendo a doação. A tatuagem, a gente tinha um tempo de inaptidão longo. Agora, a tatuagem feita em serviços regulamentados e fiscalizados pela Anvisa, o tempo é de 7 dias, e aquelas tatuagens que são feitas sem a gente saber como, o tempo é de 4 meses. Então, as endoscopias, que eram 6 meses, passaram a 4 meses. Então, assim, são muitas alterações que a gente incorporou ao texto, mas sempre garantindo que essa incorporação ou essa alteração não vai significar mais risco, nem para os doadores, nem para os pacientes. Então, a gente passa a ter pessoas que antes eram inaptas, agora podendo fazer a doação, e ampliando, né, também o número de potenciais doadores no país. Então, a gente espera que isso tenha uma repercussão muito boa. Principalmente essa questão da tatuagem, porque a gente tem hoje a população mais jovem, usa muito tá todo mundo se tatuando e lindos e maravilhosos, mas a gente então a gente perdia muito doador com isso, né? E agora não, agora a gente vai poder realmente, a partir até da melhoria dos serviços que fazem a tatuagem, né? A gente tem agora agulhas descartáveis, as tintas que são também alicotadas, então a gente tem segurança, e a partir dessa segurança na forma como a tatuagem é feita, a gente vai poder flexibilizar isso. Então, isso traz muitos doadores para os serviços.
2: Falando sobre a doação de sangue em si, por que a doação regular é tão importante para manter os estoques no país, e em que situações os estoques costumam ficar mais baixos ao longo do ano?
12: O doador regular, ele é importante porque ele é uma pessoa que já entendeu o processo como um todo, então ele já sabe o que é que acontece, ele já se compromete com a segurança do processo ao estar sensibilizado para ter as respostas corretas às perguntas que são feitas na triagem. Ele já foi testado anteriormente, então a gente já tem várias informações informações desse doador, e ele é uma pessoa que já está comprometida com o sistema. Então, os homens podem doar até 4 vezes por ano, as mulheres 3 vezes por ano, e esse doador que volta, né, ele tanto é mais seguro, como ele já é uma forma da gente ter um número regular, né, de doações.
1: Muito bem, nós conversamos com Luciana Carlos, coordenadora geral de sangue e hemoderivados do Ministério da Saúde. Coordenadora, muito obrigada pela sua entrevista aqui à Voz do Brasil.
12: Nós que agradecemos. Obrigada.
2: A disputa mundial por minerais críticos usados na fabricação de baterias de celulares e carros elétricos já é uma realidade.
1: Mas a ciência brasileira está de olho em uma alternativa sustentável, a partir de uma matéria-prima que tem a cara do Nordeste do país, o coco.
2: Pesquisadores da Universidade Federal de Sergipe estão transformando os resíduos do fruto em uma peça-chave para uma nova geração de baterias.
1: Os detalhes dessa inovação você acompanha agora no quadro Ciência na Prática.
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14: Sergipe é um dos maiores produtores de coco do país. E depois de consumido, o fruto pode virar lixo. Mas essa realidade vem mudando graças a uma pesquisa realizada no estado. A casca e o pó residual do coco têm se tornado um material de alto valor tecnológico, conhecido como biocarvão.
15: Meu nome é Yara de Fátima Jimenez e eu sou do Departamento de Química da Universidade Federal de Sergipe. O consumo de coco é muito importante aqui no estado, né? Então gera um grande volume de resíduos. E um dos produtos que podem ser obtidos são os materiais carbonáceos, ou conhecidos popularmente como os biocarvões. Que tipos de bioprodutos nós podemos obter? Em filtros, como absorventes, também como suportes para catalisadores. E uma das aplicações, né, que nos chamou a atenção são as aplicações em energia.
14: Atualmente, as baterias dependem do lítio, um mineral caro e que pode se tornar escasso no futuro. A solução encontrada pelos pesquisadores foi substituir o lítio pelo sódio, usando o biocarvão de coco para fazer a bateria funcionar.
15: O íon lítio, ele sofre oscilações de preço e disponibilidade no mercado mundial, e nesse contexto, o estado de Sergipe, ele tem reservas de potássio e de sódio. As baterias de íon sódio são biocarvões preparados a partir de biomassa a temperaturas altas.
14: A pesquisa ainda está sendo desenvolvida em laboratório, mas promete colocar o Brasil em um mercado promissor, criando uma alternativa viável e sustentável para o futuro da energia global.
15: A China, ela está privilegiando muito os tipos de pesquisas no desenvolvimento de baterias de íon sódio. Em escala ainda de laboratório, a gente conseguiria, entre 4 a 5 anos, ter uma linha de desenvolvimento até a otimização desse carbono.
14: Acompanhe a pesquisa na página da Universidade Federal de Sergipe. E esse foi o Ciência na Prática, com produção de Warby Calil e edição de Edinaldo Júnior. E nosso encontro com o Saber Científico volta na próxima semana. Até lá.
2: Instrumentos musicais, microfones e máquinas de costura agora podem ser importados sem o pagamento de imposto.
1: A importação desses produtos estava sujeita à alíquota de 18%.
2: No caso das máquinas de costura, a medida que já valia de forma provisória e com restrições de cotas, agora é definitiva.
1: A redução tarifária consta em resolução da Câmara de Comércio Exterior, que incorporou decisões do Mercosul.
2: Do governo federal.
1: Uma realização da Secretaria de Comunicação Social da Presidência da República.
2: Com produção da empresa Brasil de Comunicação.
1: E agora com as notícias do Poder Judiciário e do Congresso Nacional. Boa noite.
2: Boa noite para você e até amanhã.

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2: STF envia conciliação do caso sobre a aplicação do Estatuto da Pessoa Idosa a contratos de planos de saúde.
3: Justiça do Trabalho vai fazer um mutirão de conciliação em processos que envolvem pessoas a partir dos 60 anos.
2: Tribunal Superior Eleitoral define relatores para recursos relacionados à apuração das eleições 2026.
3: Boa noite, eu sou Marcela Luiza.
2: E eu sou Walter Lima.
3: Em nota publicada nesta quinta-feira, a presidência do Supremo Tribunal Federal firmou o compromisso com a democracia e a liberdade de escolha de brasileiros e brasileiras em ambiente de paz.
2: O voto é a expressão máxima da cidadania, segundo o presidente do STF, ministro Edson Fachin, e a garantia de que a vontade popular define o futuro do Brasil. Na nota, o ministro ressaltou que isso só é possível graças ao empenho incansável da Justiça Eleitoral brasileira.
3: TSE define relatores para recursos relacionados à apuração das eleições 2026.
2: Os ministros ficarão responsáveis pela análise de processos relativos aos cargos de presidente e vice-presidente da República. Fábio Ruas.
4: O ministro Sebastião Reis Júnior vai ser o relator da apuração dos resultados eleitorais do Amazonas, Alagoas, São Paulo e Tocantins. A ministra Estela Aranha ficou com Minas Gerais, Mato Grosso, Espírito Santo e Mato Grosso do Sul. Já o ministro Floriano de Azevedo Marques será o responsável pelo Ceará, Sergipe, Maranhão e Goiás. Os processos de apuração dos votos dos estados do Rio de Janeiro, Paraná, Pará e Piauí ficarão sob a relatoria do ministro André Mendonça. O ministro Ricardo Vilas Boas Cueva vai atuar nos processos da Bahia, Pernambuco, Paraíba e Santa Catarina. E o ministro Dias Toffoli ficou com o Distrito Federal, Rio Grande do Sul, Rio Grande do Norte, Acre, Amapá, Roraima e Rondônia. A distribuição garante a organização e a celeridade dos trabalhos da Justiça Eleitoral durante a totalização dos votos.
3: O Supremo suspendeu o julgamento sobre a aplicação do Estatuto da Pessoa Idosa a contratos de planos de saúde firmados antes de 2004.
2: A discussão envolve reajustes das mensalidades em razão da idade.
3: O estatuto proíbe a cobrança de valores diferenciados em razão da idade. Com a lei entrou em vigor em 2004, o Supremo discute se essa proteção também se aplica aos contratos firmados antes dessa data, inclusive nos casos em que o beneficiário completou 60 anos após a entrada em vigor do estatuto.
2: A questão é discutida em dois processos diferentes que começaram a ser julgados por composições distintas da corte. Na sessão de hoje, o ministro Dias Toffoli propôs o envio do caso ao Núcleo de Solução Consensual de Conflitos do Supremo para tentativa de conciliação. A sugestão foi acolhida pelo plenário.
3: Hoje, 1º de outubro, é o Dia Nacional e Internacional da Pessoa Idosa.
2: De olho na data, a Justiça do Trabalho vai fazer um mutirão de conciliação em processos que envolvem pessoas a partir dos 60 anos. Rocine Gomes.
5: É isso mesmo. A ação em todo o país será de 5 a 9 de outubro. Chamada Em Pauta a Melhor Idade, a iniciativa vai dar preferência aos processos de pessoas idosas. Para participar e adiantar a sua vida, basta procurar seu advogado, ir ao Tribunal Regional do Trabalho e pedir que o processo seja priorizado. É o seu processo em cima da pilha.
3: O STJ recebeu o primeiro recurso especial da história, autuado de acordo com os novos critérios da sistemática da relevância da questão federal.
2: O chamado filtro de relevância entrou em vigor em 3 de setembro. Fátima Uchoa.
6: Nesse novo sistema, só serão julgados pelo STJ casos com relevância econômica, política, social ou jurídica que ultrapassem os interesses das partes, além dos que já têm relevância presumida, como previsto previsto na lei que regulamenta o filtro. O primeiro recurso com relatoria do ministro Herman Benjamin, da primeira turma, teve origem em execução fiscal ajuizada pelo Conselho Regional de Engenharia e Agronomia do Paraná para cobrar dívida decorrente de infração à lei que rege a categoria. Vale destacar que o STJ começou e deve concluir até 7 de outubro as primeiras sessões virtuais para analisar propostas de submissão de recursos especiais ao filtro da relevância.
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3: Uma boa noite.
2: E até amanhã.
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1: Eu sou Humberto Pinheiro e estes são os destaques de hoje do Jornal do Senado, que começa agora. Senado debate projetos para ampliar inclusão e qualidade de vida dos idosos. CCJ analisa a criação da Universidade do Vale do Juruá, no Acre. Nova lei do seguro rural amplia a proteção de produtores contra grandes perdas. Boa noite. 1º de outubro é o Dia Nacional do Idoso, data dedicada à reflexão sobre os direitos e as condições de vida dos brasileiros com 60 anos ou mais. O Senado analisa projetos para ampliar a inclusão digital e incentivar a participação das pessoas idosas em atividades turísticas. Repórter Rodrigo Rezende.
2: Uma lei sancionada em 2006 determinou que 1º de outubro é o Dia Nacional do Idoso. Em 2003, 3 anos antes, o país ganhou seu primeiro conjunto de leis específicas para essa parcela da população, o Estatuto do Idoso, hoje denominado Estatuto da Pessoa Idosa, como destaca o senador Paulo Paim, do PT do Rio Grande do Sul.
3: O Estatuto garantiu algo fundamental, reconheceu a pessoa idosa como sujeito de direitos, com prioridade nas políticas públicas, proteção à saúde, à moradia, à previdência, ao trabalho, assistência social e, acima de tudo, à dignidade.
2: O Senado debate diversos projetos para melhorar a vida dos idosos brasileiros. Um deles, apresentado pela senadora Damaris Alves, do Republicanos do Distrito Federal, quer promover a acessibilidade, inclusão e segurança da pessoa idosa nos ambientes digitais. Já o senador astronauta Marcos Pontes, do PL de São Paulo, é relator na Comissão de Direitos Humanos de uma proposta que incentiva a participação dos idosos em atividades turísticas.
1: A Comissão de Constituição e Justiça analisa o projeto de lei que autoriza o Poder Executivo a criar a Universidade Federal do Vale do Juruá, UFVJ, com sede em Cruzeiro do Sul, no Acre. A proposta tem o objetivo de interiorizar a oferta de ensino superior público na Amazônia Ocidental e impulsionar o desenvolvimento científico e socioambiental da região. A reportagem é de Bruno Lourenço.
4: A proposta prevê a criação de uma fundação pública federal sediada em Cruzeiro do Sul, no oeste do Acre, com atuação em outras localidades do Vale do Juruá. O senador Hamilton Mourão, do Republicanos do Rio Grande do Sul, defendeu a importância de expandir o ensino superior público para além das capitais.
5: A interiorização do ensino superior público, especialmente em territórios com as peculiaridades socioambientais e os desafios logísticos do Vale do Juruá, é medida de inegável e urgente interesse público.
4: A Universidade Federal do Vale do Juruá deverá ter como foco suas vocações regionais e priorizar áreas como bioeconomia, agricultura familiar, biotecnologia, saúde e conservação ambiental.
1: O Brasil e os Estados Unidos anunciaram a criação de um grupo de trabalho para negociar o tarifaço. O objetivo é avaliar possíveis soluções e avançar nas negociações sobre um eventual acordo. No Congresso, aguarda análise uma MP que destina crédito subsidiado a exportadores e setores estratégicos. Repórter Pedro Pincer.
6: O governo norte-americano deve apresentar nas próximas semanas uma proposta para definir os assuntos das negociações. As conversas ocorrem enquanto os Estados Unidos mantêm sobretaxas sobre parte das exportações brasileiras. Em julho, foi anunciada uma tarifa adicional de 25% sobre determinados produtos brasileiros. No Congresso brasileiro, aguarda a instalação a comissão mista que vai analisar a medida provisória que prevê 18 bilhões e meio de reais em crédito subsidiado para exportadores e setores estratégicos. O presidente do Senado, Davi Alcolumbre, afirmou que o legislativo está unido na defesa dos interesses nacionais.
7: Nós vamos defender a soberania nacional, vamos defender os empregos dos brasileiros e defender os empresários brasileiros que geram riqueza para o Brasil, e tenho convicção também que esse processo tem que ser liderado pelo Poder Executivo. Buscar estreitar os laços e fazer as coisas acontecerem defendendo os brasileiros. O parlamento está integralmente à disposição da defesa dos interesses do Brasil.
6: A partir de um documento que será enviado pelos Estados Unidos, o grupo de trabalho vai buscar um entendimento entre os dois países.
1: O Executivo sancionou uma lei aprovada no Senado que muda as regras do seguro rural para proteger produtores e seguradoras em caso de grandes perdas no campo. Repórter Patrícia Oliveira.
0: O dinheiro que o governo federal destina para ajudar o produtor a pagar o seguro rural não poderá ser bloqueado ou congelado durante a execução do orçamento. A nova lei também tira do papel o chamado Fundo Catástrofe, criado em 2010 para auxiliar as seguradoras a cobrirem prejuízos extraordinários na produção rural, como os causados pelas mudanças climáticas. A proposta que deu origem à lei é da senadora Tereza Cristina, do Progressistas de Mato Grosso do Sul.
8: O seguro rural, ele representa um instrumento essencial de gestão de risco, pois protege o produtor rural contra perdas decorrentes de eventos aleatórios e não controláveis.
0: A lei prevê ainda que os produtores que têm seguro terão prioridade nas linhas de crédito para prorrogar ou renegociar dívidas.
1: O plenário pode votar em breve um projeto que estabelece condições de trabalho específicas para mulheres com câncer de mama, incluindo aquelas em tratamento ou em período de remissão. A proposta autoriza a adoção de medidas para flexibilizar as condições de trabalho, como teletrabalho, redução da jornada, horários flexíveis e apoio psicossocial sem redução salarial. Além disso, institui o selo rosa para reconhecer empresas que adotarem práticas inclusivas e não discriminatórias. Durante a leitura do relatório na Comissão de Assuntos Sociais, o senador Flávio Arnes, do PSB do Paraná, ressaltou que o trabalho pode contribuir efetivamente para a saúde mental de quem enfrenta o câncer de mama.
9: É comprovado que se manter ocupado e produtivo representa um grande apoio psíquico aos pacientes de câncer ao obstar ou ao menos dificultar o advento de depressão que muitas vezes os acomete.
1: A Comissão de Constituição e Justiça do Senado pode votar o projeto de lei do senador Chico Rodrigues, do PSB de Roraima, que muda a contagem de prazos para manifestação da Fazenda Pública, do Ministério Público e da Defensoria Pública em processos de inventário. Pela proposta, os prazos passam a ser contados em dias corridos, incluindo sábados, domingos e feriados. Atualmente, a contagem é feita apenas em dias úteis. O relatório do senador Jorge Cajuru, do PSB de Goiás, recomenda a aprovação do projeto.
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1: Na hora de votar, além do celular, o eleitor precisa deixar outros equipamentos eletrônicos fora da cabine, como relógio inteligente e óculos com câmera. A proibição vale até para aparelhos desligados e foi reforçada pela Justiça Eleitoral para garantir o sigilo do voto. Repórter Marcela Cunha.
13: Não é só o celular que deve ficar fora da cabine de votação. Com o avanço de dispositivos cada vez menores e mais conectados, a Justiça Eleitoral detalhou as regras para impedir que novas tecnologias comprometam o sigilo do voto. A proibição também vale para máquinas fotográficas, filmadoras, relógios e pulseiras inteligentes, óculos conectados, fones de ouvido, câmeras corporais e microcâmeras. A medida busca evitar que equipamentos capazes de registrar ou transmitir informações sejam usados para revelar a escolha do eleitor. Também ajuda a combater a compra ou a coação de votos ao impedir a produção de uma prova da opção registrada na urna, como lembrou a senadora Damares Alves, do Republicanos do Distrito Federal.
14: A legislação é muito clara, o voto ele é secreto.
13: Quem se recusar a entregar o equipamento aos mesários não poderá votar até cumprir a orientação. O caso será registrado em ata e, se necessário, a força policial poderá ser acionada. Já equipamentos de acessibilidade e tecnologias assistivas continuam permitidos.
1: Trabalhos técnicos de Eliseu Caires. O Jornal do Senado fica por aqui. Acompanhe agora as notícias da Câmara dos Deputados. Boa noite e até amanhã.

0: Deputados esclarecem a atuação do Ministério Público em pedido de pensão.
1: Escolas devem informar suspeita de trabalho infantil ao Conselho Tutelar.
0: Avança projeto que aumenta a punição para corridas ilegais em vias públicas.
2: Boa noite. A Comissão de Viação e Transportes aprovou penas mais rígidas para quem participar de corridas ilegais em vias públicas. A repórter Kate Nayane traz mais detalhes sobre o texto que agora será analisado pela Comissão de Constituição e Justiça.
3: O projeto de lei que aumenta as punições para os chamados rachas foi aprovado pela Comissão de Viação e Transportes da Câmara dos Deputados. Pela proposta, a multa pela prática de corridas ilegais em vias públicas passa de 2.934 para 4.402, além da suspensão do direito de dirigir e apreensão do veículo. O aumento do valor da multa também se aplica para quem promover ou participar de eventos que envolvam manobras perigosas, corridas ou disputas em vias públicas sem a permissão da autoridade de trânsito. O texto aprovado também agrava as penas. Caso a infração ocorra próximo de escolas, hospitais, locais de embarque e desembarque de passageiros, ruas estreitas ou onde exista grande concentração de pessoas, as penas passam de 3 a 6 anos para reclusão, de 4 a 8 anos em caso de lesão corporal grave e de 6 a 12 anos em caso de morte. O relator da proposta, deputado Hugo Leal, do PSD do Rio de Janeiro, defende que infrações como estas não devem ser tratadas como acidentes.
4: Inclusive, no caso de lesão corporal ou morte, aí sim, responsabilidade por homicídio. Homicídio, essa é nossa principal mudança, principal alteração, é que quando uma prática ilegal dessa natureza, o resultado dela é o homicídio, nós temos que tratar esse indivíduo como um homicida, não como um acidente de trânsito.
3: Em seguida, o projeto de lei que aumenta as punições para quem pratica corridas ilegais em vias públicas será analisado pela Comissão de Constituição e Justiça. Da Rádio Câmara de Brasília, Kate Nayane.
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6: Economia.
0: Afonso Mota, do PDT do Rio Grande do Sul, destaca a importância da lei que reduz as alíquotas do PIS/PASEP e da COFINS para a indústria química e petroquímica. O deputado ressalta que o setor recolhe aproximadamente 40 bilhões de reais por ano em impostos.
2: Afonso Mota avalia que a redução dos tributos tem fortalecido uma atividade estratégica para a economia brasileira diante da concorrência internacional. O parlamentar reitera que a medida cria condições para que o setor continue contribuindo para o desenvolvimento do país.
0: Marcos Aurélio Sampaio, do MDB do Piauí, defende o projeto que acaba com a cobrança pelo uso da rede de distribuição de energia elétrica para microgeradores de energia solar. O texto garante isenção permanente aos consumidores que injetam energia excedente na rede.
2: A proposta estende a isenção a todos os usuários de fontes renováveis, independentemente da data de adesão. No entendimento de Marcos Aurélio Sampaio, a medida garante segurança jurídica e incentiva a democratização da energia limpa.
6: Agricultura.
0: O projeto de Renilson e Nicodemos, do MDB do Pará, estabelece um período de paralisação temporária na colheita do açaí e cria um seguro para os extrativistas do fruto. A ideia é pagar aos trabalhadores um salário mínimo por até 4 meses no ano para permitir a regeneração natural das palmeiras.
2: Na visão de Renilson e Nicodemos, a medida garante a sustentabilidade ambiental e assegura renda às famílias extrativistas no período de entressafra. A proposta prevê ainda ações para diminuir os acidentes de trabalho na subida dos açaizeiros e modernizar as técnicas de manejo.
6: Relações Exteriores.
0: Felipe Martins, do PL Tocantinense, apoia a criação da Frente Parlamentar Mista pela Integração Continental e Desenvolvimento Sul-Americano. O objetivo do colegiado é elaborar iniciativas de conexão produtiva, digital e institucional entre os países do continente.
2: De acordo com Felipe Martins, o grupo vai articular com governos estaduais, municipais e a sociedade civil para ampliar o protagonismo do Brasil na América do Sul, promovendo o intercâmbio tecnológico e o crescimento socioeconômico.
6: Segurança Pública.
0: A Comissão de Segurança Pública aprovou uma escolta policial para mulheres vítimas de descumprimento de medida protetiva. O repórter Luiz Cláudio Canuto explica a questão.
7: A Comissão de Segurança Pública e Combate ao Crime Organizado aprovou projeto que prevê escolta policial para mulheres que denunciarem descumprimento de medida protetiva. Pela proposta, a escolta deveria ser concedida quando houvesse risco à integridade física. A proposta muda a Lei Maria da Penha e também a lei que disciplina a proteção de vítimas e testemunhas ameaçadas. O colegiado aprovou a versão da relatora, deputada delegada Ione, do Avante de Minas Gerais. Segundo ela, o objetivo é fortalecer a proteção das vítimas no momento em que procuram as autoridades para comunicar que o agressor desrespeitou a decisão judicial. O texto aprovado amplia o alcance da proposta original e incorpora a proteção da escolta a um conjunto mais amplo de medidas protetivas na Lei Maria da Penha. A proposta original da deputada Rogéria Santos, do Republicanos da Bahia, previa a obrigatoriedade de escolta policial para a mulher que comparecesse à delegacia para denunciar o descumprimento de medida protetiva de urgência. Pelo texto aprovado, a adoção de escolta policial deixa de ser uma medida automática e passa a depender de avaliação técnica do risco enfrentado pela vítima. Entre os critérios poderiam ser considerados o histórico de violência praticada pelo agressor, a gravidade das ameaças e a possibilidade de novas agressões. Segundo o Conselho Nacional de Justiça, a cada 45 segundos, uma mulher recebe a proteção judicial. O projeto tramita em caráter conclusivo e aguarda indicação de relator na Comissão de Defesa dos Direitos da Mulher. Em seguida, passará pela Comissão de Constituição e Justiça. Da Rádio Câmara de Brasília, Luiz Cláudio Canuto.
2: Franciane Baier, do Republicanos do Rio Grande do Sul, apoia projeto que destina 30% da arrecadação de apostas de cota fixa ao Fundo Nacional de Segurança Pública. A proposta também reserva, no mínimo, 30% do fundo para o combate à violência contra a mulher.
0: Franciane Baier informa que os recursos vão financiar ações como monitoramento eletrônico de agressores, patrulhas especializadas e casas de acolhimento. Para a deputada, a medida garante orçamento contínuo para interromper os ciclos de agressão às mulheres.
2: Projeto de lei quer proibir a nomeação ou contratação de pessoas condenadas por crimes sexuais contra crianças e adolescentes para cargos ou funções públicas. De autoria de Júnior Lourenço, do MDB do Maranhão, a medida valeria para órgãos públicos, empresas estatais e contratos de prestação de serviços.
0: A proposta determina ainda que a proibição só será aplicada após condenações definitivas. De acordo com Júnior Lourenço, a iniciativa reforça a proteção de crianças e adolescentes e a integridade da administração pública.
2: Misael Varela, do PSD de Minas Gerais, apoia a proposta de emenda à Constituição que reduz a maioridade penal de 18 para 16 anos. A mudança visa punir, com mais rigor, menores envolvidos em crimes hediondos e em casos de violência extrema contra pessoas e animais.
0: Misael Varela pondera que a responsabilização penal vai depender de laudo técnico que comprove a capacidade do jovem de entender a gravidade do ato. Para o deputado, a proposta evita a impunidade em casos de extrema violência.
2: Exigir vídeo monitoramento e punir a omissão de casos de agressão contra crianças e adolescentes em creches e escolas é a proposta de delegado Bruno Lima, do Podemos de São Paulo. O texto ainda impõe pena para os dirigentes que deixam de notificar casos suspeitos.
0: Delegado Bruno Lima argumenta que crianças pequenas muitas vezes não conseguem relatar abusos, o que exige provas objetivas. O parlamentar pondera que as câmeras devem ficar restritas às áreas comuns, prevendo penas mais duras para maus tratos. alfabetizados em creches.
2: André Fernandes, do PL do Ceará, apresentou o projeto que determina a queima completa como único método para destruir entorpecentes apreendidos e plantações ilícitas. Pela proposta, a destruição deve ser gravada em vídeo com registro de geolocalização.
0: Na avaliação de André Fernandes, métodos atuais como enterramento não garantem a destruição total dos materiais apreendidos. Para o deputado, a incineração evita que drogas e lavouras voltem ao mercado ilegal por falhas no descarte policial.
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6: Justiça.
2: Deputados aprovaram um projeto que esclarece a atuação do Ministério Público em pedido de pensão alimentícia. A repórter Paula Bittar explica os detalhes.
9: A Comissão de Constituição e Justiça da Câmara aprovou uma proposta que inclui no Estatuto da Criança e do Adolescente uma regra autorizando o Ministério Público a pedir judicialmente pensão alimentícia em favor de crianças e adolescentes. Pela proposta, isso poderá ocorrer mesmo que os pais continuem exercendo seus direitos e deveres legais em relação ao filho, que a criança ou adolescente não esteja em situação de risco e que exista a defensoria pública na comarca. O objetivo é transformar em texto legal um entendimento que já é adotado pelo Superior Tribunal de Justiça. A relatora na CCJ, deputada Maria Arraes, do PSB de Pernambuco, destacou que a proposta não traz uma inovação substancial, mas confere maior precisão ao texto legal ao incorporar orientação jurisprudencial já consolidada, promovendo segurança jurídica, uniformidade interpretativa e previsibilidade na atuação dos órgãos responsáveis pela tutela dos direitos infanto-juvenis. De acordo com o Estatuto da Criança e do Adolescente, o Ministério Público pode promover ações de alimentos em favor de crianças e adolescentes, mas a lei não explicita que essa atuação independe da situação familiar da criança ou adolescente, da existência de situação de risco ou da disponibilidade da defensoria pública. A autora do projeto, deputada Laura Carneiro, do PSD do Rio de Janeiro, explicou que parte da doutrina tem uma visão distorcida sobre o tema e seu objetivo foi deixar a regra bem clara.
10: O Ministério Público precisa poder pedir alimentos quando eles são de interesse do menor, quando as crianças estão em vulnerabilidade, quando as crianças precisam dessa ajuda do Estado. Na prática, o que a gente faz é colocar agilidade numa rede de proteção que é muito importante para as crianças. Porque a gente sabe que a justiça tem o seu próprio tempo, ela demora, mas a fome, essa não tem tempo.
9: A proposta, que inclui no Estatuto da Criança e do Adolescente uma regra autorizando o Ministério Público a pedir judicialmente pensão alimentícia em favor de crianças e adolescentes, pode seguir agora para a análise do Senado, a menos que haja recurso para votação antes pelo plenário da Câmara. Da Rádio Câmara de Brasília, Paula Bittar.
6: Ciência e tecnologia.
0: Aliel Machado, do PV do Paraná, defende a regulação e o combate ao abuso de poder de grandes empresas de tecnologia. Ele explica que a ideia é permitir que o governo federal imponha regras de transparência e evite privilégios para produtos das próprias plataformas.
2: Aliel Machado argumenta que o mercado digital exige uma área especial dentro do Conselho Administrativo de Defesa Econômica para proteger o direito do consumidor. Ele ressalta que as regras devem focar apenas nas chamadas Big Techs, garantindo mais espaço para pequenos concorrentes.
0: Doutor Ismael Alexandrino, do PSD de Goiás, quer estabelecer diretrizes mais rigorosas para a classificação indicativa de desenhos e animações digitais. A proposta obriga emissoras e serviços de streaming a barrar produções com cenas de violência, humilhação ou duplo sentido.
2: Doutor Ismael Alexandrino lembra que o uso indiscriminado de telas por bebês e crianças pequenas traz prejuízos ao desenvolvimento cognitivo e emocional. Ele defende que as plataformas de vídeo auditem seus catálogos sob pena de multas milionárias e suspensão da empresa.
0: Pastor Eurico, do PSDB de Pernambuco, cobra do governo explicações sobre denúncias de interferência na eleição do Conselho Regional dos Técnicos Industriais da Terceira Região. Ele quer saber se o Ministério da Ciência, Tecnologia e Inovação apoiou uma das chapas concorrentes em Pernambuco e na Paraíba.
2: Pastor Eurico pede detalhes sobre agendas, manifestações públicas e uso de recursos do Ministério em favor de candidatos. Segundo o parlamentar, denúncias apontam quebra dos princípios da impessoalidade, neutralidade, além de possível abuso de poder político.
6: Direitos Humanos.
0: A comissão aprova projeto que obriga as escolas a comunicarem suspeitas de trabalho infantil ao Conselho Tutelar. A reportagem é de Agui Pontes.
11: A Câmara dos Deputados debate fazer com que as escolas sejam obrigadas a comunicar ao Conselho Tutelar suspeitas de trabalho infantil. A proposta, apresentada pelo deputado Amon Mandel, do Republicanos do Amazonas, insere a mudança no Estatuto da Criança e do Adolescente. Segundo a proposta, já aprovada pela Comissão de Educação, a suspeita ou comprovação da prática de trabalho infantil precisa ser apontada pela instituição de ensino, especialmente se envolver uma criança de até 12 anos. A Constituição já prevê o contato da escola com o Conselho Tutelar, em caso de maus tratos ou faltas excessivas e injustificadas à escola. Segundo a relatora na comissão, deputada Franciane Baier, do Republicanos do Rio Grande do Sul, a escola é estratégica para dar esse primeiro alerta.
12: A escola é muitas vezes o primeiro lugar onde os sinais de exploração aparecem. E ao tornar essa obrigação expressa na lei, damos mais agilidade para que o Conselho Tutelar seja acionado e as medidas de proteção sejam tomadas o quanto antes.
11: A Constituição proíbe o trabalho para menores de 16 anos, salvo na condição de aprendiz, que o jovem pode desempenhar a partir dos 14 anos. Segundo um estudo recente do Fórum Nacional de Prevenção e Erradicação do Trabalho Infantil, 1.650.000 crianças e adolescentes estão tendo sua força de trabalho explorada no Brasil. A proposta que prevê a denúncia do trabalho infantil pelas escolas ao Conselho Tutelar será analisada pela Comissão de Previdência, Assistência Social, Infância, Adolescência e Família. Da Rádio Câmara de Brasília, Agui Pontes.
2: Márcio Alvino, do PL de São Paulo, enaltece o trabalho da APAE, Associação de Pais e Amigos dos Excepcionais, na inclusão e na defesa dos direitos das pessoas com deficiência. Ele ressalta a atuação de profissionais, voluntários e famílias no apoio a milhões de brasileiros.
0: Márcio Alvino defende o fortalecimento das APAEs por meio de mais recursos e de políticas públicas voltadas às pessoas com deficiência. Vice-presidente da Frente Parlamentar em Defesa das APAEs, o deputado reafirma o compromisso de apoiar as instituições presentes em todo o país.
6: Educação.
2: O projeto de Geraldo Mendes, do União do Paraná, prevê o abono de até 3 dias de faltas escolares por mês para alunas com deficiência durante o período menstrual. A medida dispensa atestado médico, bastando a notificação da família à instituição de ensino.
0: Geraldo Mendes argumenta que dores intensas tornam a frequência escolar dolorosa para muitas adolescentes com deficiência. Para ele, a dispensa de laudo mensal evita filas desnecessárias nos postos de saúde e assegura o direito à educação sem reprovação por falta.
2: Fomentar o hábito da leitura e ampliar o financiamento de bibliotecas públicas é o objetivo de projeto de Amaro Neto, do PP do Espírito Santo. O texto permite que empresas e pessoas físicas usem deduções no imposto de renda para apoiar a compra de livros, feiras literárias e acervos digitais.
0: Amaro Neto argumenta que o país ainda enfrenta gargalos no acesso à literatura e na preservação de espaços culturais. Ele diz ainda que a proposta estimula a cooperação entre a iniciativa privada e o governo para modernizar estruturas de bibliotecas públicas do país.
1: Termina agora o Jornal Câmara dos Deputados, produzido pela Rádio Câmara com trabalhos técnicos de Wellington Teles e apresentação de Luciana Vieira e Val Monteiro. Boa noite.
0: A Voz do Brasil volta amanhã. Uma boa noite para você.
13: 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Boa noite.

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1: Muito boa noite para você que sintoniza 107.5 Educadora FM. Tudo bem com você? Vamos curtir música boa aqui na Sonosfera? Vamos até às 10 da noite. Eu sou Luciana Lucena e a gente começa com Beto Guedes, O Sal da Terra, de Beto Guedes e Ronaldo Bastos.

A gente curtiu Ney Matogrosso com Nação Zumbi, Amor, de João Apolinário e João Ricardo. Antes teve Jaume, Na Boca da Noite, uma composição autoral, e Daniela Mercury com Nobre Vagabundo, música de Márcio Melo. Agora 8:19 e você que curte a nossa programação, participe do Toca Aí. No Toca Aí você pede música e a gente bota para tocar e curte juntos. Nosso WhatsApp é o 71999641908 e você diz seu nome, de onde você está falando, pede a música aqui da nossa programação e a gente bota para tocar. É de segunda a sexta, 1:30 PM, a gente espera o seu pedido no Toca Aí. E vamos seguindo com Fagner, retrovisor de Fagner e Fausto Nilo.

0: dia num país a cada 23 minutos um jovem negro assassinado, onde tem todo um espetáculo disso em programas de TV. Tá perseguindo um assassino, um bandido.
1: 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Nós prendemos um jovem com baixa escolaridade para a da periferia. 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

0: Bruno Mars, I Just May, teve também Joba com muitas Mata Soldado de João Batista dos Santos. E a gente vai naquele intervalinho, eu volto já já.
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1: 8:34 e a Sonosfera traz pra gente Gilberto Gil, Domingo no Parque, a música de Gil.

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